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1: Essa próxima canção é um blues. Eu fiz em homenagem à cidade de Abricampo, onde fomos criados, depois de ter sonhado com o nosso avô, que foi a profunda referência de caráter e verdade da gente.

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0: bem, gente, em Piritiba são 22 horas e 59 minutos. Boa noite para você. Infelizmente, a nossa programação chegou ao fim, mas amanhã tem mais, tá bom, gente? Fiquem com Deus. Até amanhã, se nosso bom Deus nos permitir. Boa madrugada para vocês aí. Tchau!
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0: Valeu, meu povo. Bom dia, bom dia, bom dia. Vamos acordar, cuidar da vida. Hoje, terça-feira, 4h55. Eita, nós! Estamos entrando no ar para levar para você a nossa programação até às 7 da manhã com o seu Despertar Chapada. Bom dia, cidade. Bom dia, galera que acorda cedinho. Já está com o radinho ligado na Emoré. Aquele abraço. Um ótimo dia. Que Deus abençoe a todos. Nos dê aí uma terça-feira abençoada e muitas vitórias na vida de todos nós, né? Bom dia, bom dia, bom dia, cidade!
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2: 356.
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2: 4h58.
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2: 4h59.
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0: Oi, Lorena. Bom dia, Lorena. Bom dia pra galera que acordou cedo. 4h59, já tá com o radinho ligado. Ana Rubia, Deraldo, a galera do Grupo Pimenta lá é 24 horas lá, tá ligado. É, rapaz. Não é não, Deraldo? É, bom dia aí pra toda a equipe aí do Grupo Pimenta lá de Porto Feliz. Eita. Alô, Léo da padaria, acordou, disse que acorda cedo. Deus tá vendo. Eita, 4h59, tá igual o velho Matheus do Barrigão. Já acordou, velho Matheus? Mas Dona Ivonice, os velhinhos roncador lá da Baixa Verde, diz que a velhinha ronca de um lado, Toia me contou, Toia disse, olha, os velhos ficam roncando, ninguém dorme de noite, é mesmo, é. Ela disse que a velhinha Dona Ivonice ronca de um lado, o velho Matheus ronca do outro, do outro lado da serra o povo tá ouvindo. Ô, oh, famoso Zé Roncador. Já acordaram? Bom dia! Olha, dona Dulce Neto, não adianta mandar alô pra esse povo. O povo só agora, 6h30 da manhã. Dona Dulce agora foi café. Lá em casa já tem cuscuz sem carne frita. Viu? É. Mas lá no Tinguí, homem, lá pra 6h30 da manhã. Galego Escuro, tudo dormindo e roncando, Neto. Aline Lilian, não precisa nem lembrar. Agora, hoje é terça. Você sabe quem acorda cedo hoje? Bal. Bal e Dona Lil. Ali sim, acordou cedo. Já estão cuidando da vida. Hoje estão na casa de farinha. Ah, certo, Bal. Cuidar da vida. Não é não, Danil? Eita. Olha, Jaime Moura acordou, tá ligado? Paulinho das Piabas acordou. Todo mundo ligadinho. Bom dia, né? Obrigado pelo carinho da companhia. E bom dia, galera de Baixa Grande que se acordou. Bom dia, galera do Morro, né? 5h em Piritiba. Bora, Madre Dilsa Rocha, lá. Alô, Genilson das Almas. Ali sim, acorda cedo aí, Dona Dade. Pisca, pisca, Valtir, deve acordar. Né, Daniel, não sei, Daniel Zé Boquinha, o povo dorme lá da casa.
8: Em primeiro lugar, Deus.
0: Das almas também, o povo dorme.
8: E a todos vocês, prosperidade e sucesso.
0: 5 e 1.
8: Agora cante comigo ao vivo. Essa é pra todos os vaqueiros queridos do meu sertão e do Brasil inteiro.

Eita, nós, a Maria Dilson jogou duro aí, hein, rapaz. Olha, 5 e 6, hein. Ó, Jaime Moura tá ligado, Noga do Cajueiro tá ligado. Bora, 5 e 6. Não dá pra botar ninguém no ar porque o sistema não carregou. Vamos de música. O povo quer ouvir Mosga, né, não?

Muito bem, tá aí o milagre da flecha. Olha, o pessoal tá mandando áudio aí, infelizmente a gente não tá conseguindo abrir o WhatsApp, né? Então, áudio, se der certo nós bota, se não der, vai ficar só na saudade. Né não? É, quem souber escrever, escreva. É. Ê, lasqueira, deixa eu ver aqui, rapaz, deixa eu chover aqui, né não? Alô, Leão do Táxi, bom dia. Acordou, Leão do Táxi? Luquinha, bom dia. Vamos acordar, cuidar da vida. Não é não? É. Olha, Valdemir do Maçambão acordou, rapaz. Ligou o rádio. Ah, bom dia, Valdemir. Aquele abraço, meu amigo. Miss da Estoca, tem alô não, Miss da Estoca. Miss da Estoca, todo dia. Manda alô pro povo, mesma coisa, todo dia. Olha, Miss da Estoca, manda alô pra todo mundo, viu? Conhece ele. Todo dia a mesma landaíra, né? Não é, pai. Alô, Suzy, Tico de Manguinho, casal 20. Tá ligado? Né não? Deu do táxi. Vai passar no Grupo Pimenta, Deu? Lá de Porto Feliz? Vai lá tomar um cappuccino, vá? Pense num cappuccino delicioso, rapaz. Eu tomei o café da manhã lá. Eita, nós deu um picarro aqui agora na garganta, menino. Que virou o talo, hein? 5h24. Olha, Marlúcio, em Dias Coelho, acordou, já tá com o radinho ligado. Pô, vai, Marlúcio, dorme até mais tarde, tá vendo? Marlúcio já acordou, seu povo língua grande. Bode samba, 5h24. Bora! Pedro da Viola.

Muito bem, 5h30, bom dia, bom dia, bom dia, bom dia, bom dia, Dona Neide, lá na Massaranduba, Zé Maria, tá ligado, bom dia, meu povo de Baixa Grande, que acorda cedo, né? Tem um povo aí que dorme pra caramba. Valeu! Olha, 5h31, lembrando pra galera aí que não temos agora como colocar ninguém, o áudio de ninguém, o WhatsApp tá travando na tela aqui, né? Vamos tentando aqui ver se a gente resolve. Olha! 5h31, agora recado para você que está sentindo dores pelo corpo, está sentindo câimbras, artrite, artrose, bursite, bico de papagaio, não sofra mais. 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Alô, Arlan, já acordou, Arlan? 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Já era vida, Arlan, Dandilane. 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Eita, não, embora mais samba. Né não, não, Geraldo Bagaceiro. Alô, Cajé! Lá em um buzeiro, tá ligado. Cajé não perde o programa, viu? Tá certo, Cajé. Fique ligado, desliga o rádio não. Vambora!

É, samba bom retado, né, rapaz? Olha, deixa eu ver aqui, Renildo das Populares, tá ligado? Bom dia, Renildo, obrigado pelo carinho da companhia. Zé de Lourdinha, tá ligado? Nem botar áudio de ninguém agora, viu, galera? Olha, deixa eu ver aqui, bom dia, Gilson, Ivanilton, rapaz. Da Areia Branca, tô ligado, muito bem. Noga do Cajueiro também tá ligado. Manda uma alusão pros parentes, aderentes, os amigos, as amigas, os primos, os tios, os irmãos. Rapaz, deu um pigarro agora aqui, viu? Rapaz, 5h38, hein? 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Chegaram? Hein, Geraldo? Bom dia, dia da vida. É, a pessoa tá dormindo não, não é não? É, eu tô aqui trampando até umas horas, né, filha? 5 horas 40 minutos sem Peritiba. Vixe, acabou o programa, hein? Ah, pá, o tempo tá voado, viu? 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Eita, 5h41. Bom dia, dona Xandinha. Bom dia, povo de Baixa Grande. Aquele povo dorme, viu? E, povo, já acordou a Ana Creuza lá no Carrasco, Lourival. Dona Margarida, Zé Botará, já acordou. Bigode na Chapada. Bom dia, Ike, Bia, o povo da Palmeirinha. Bom dia. Bom dia, Kelly, Marquinho, a galera do Riacho Fundo, hein?

0: Muito bem, tá aí pra você, rapaz. Silvano e Zé Beté, jogou duro no samba, hein? Olha, 5h48, bom dia, meu povo, obrigado pelo carinho da sua companhia. Tá bom de samba, não tá? Já acabou? Ah, chega de samba, né? Ninguém aguenta mais. O povo quer forró! Olha, 5h48, bom dia, hein? 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Depois a Santana sabia assim, deixa de arte. Não é não, Igor? Lá do Grupo Pimenta. 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Ê, rapaz, não é não, Isa? 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Elisângela, Cauane, João Paulo, Edenilza, Fernanda, Vanessa, Djalma, Enivaldo, Beatriz, Arissa, Jennifer, Danilo, Alan, Sila, Luiz, Vitor, Nayane, Wallace e Davi. 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Alô, Dilma! Dilma, também tá ligada, né? Cadê Mário? Dilma que vai tomar café direto lá no Grupo Pimenta lá de Ipirá. É não? Bom dia. 5h51, hein? Já acordou, Bia? Dona Creuza, lá na Baixa Vez, só tá dormindo não. Cláudio, infelizmente, não tem como botar áudio de ninguém no ar agora, viu? O WhatsApp deu um trava aqui, não tá conseguindo abrir, não. Olha, Calango lá de Rosa Bento tá ligado, mas Cláudio do Morro tá ligado. Suzy Tico de Manguinha, Rizalva não, Rizalva tá dormindo, só peste pra dormir, ele dorme até mais tarde. Rizalva, homem, dormir e guarde minhas laranjas, viu, Rizalva? 5h52.
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2: 5h53.
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2: 5h54.

0: 5h56.
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0: 5h57.
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0: 5h59.
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Márcia, lá no Porto Feliz, dona Lenice, bom dia, bom dia, bom dia, dona Lenice, aquele abraço, obrigado pelo carinho da audiência. Já acordou, Sandra, cuidar da vida? Eita, titia Hilda acordou, né, gente, avisar o pessoal aí que a gente não tá conseguindo colocar o WhatsApp ainda no ar pra poder botar áudio, tá bom, galera, né, titia Hilda, todo mundo ligadinho. Bom dia, olha... 6h12, em nome de quem? 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E acordou, Bia? Dona Creuza, bom dia na Baixa Verde, né? Eita, 6h12, velho, Daniel, é purga. Manda um alusão lá para Bin Laden, a galera da Ladeira Vermelha, né? Jailton. E o pessoal do São Joaquim, me aguarde, viu, dona Creuza? Breve eu apareço por aí, viu? Me aguarde, me aguarde, me aguarde. Não é Bia, deixa eu pedir de malanda. Olha! 6h12, cadê? Sem pareia. É, bora sem pareia, rocha, vá! Eita, nós! Será que seu coração? Oh. 6h13. Alô, Ninha, galera do São Mateus, Ouro Verde, aquele abraço, bom dia!

0: Muito bem, tá aí pra você, banda Sem Pareia, alô, Kel do Mel, rapaz, tá ligado, primo Kel, hoje tem como botar no ar, né, Kel do Mel. Olha, 6h17, alô, Rabelo, alô, Cigano, alô, Ana Vitória, a galera tá ouvindo a gente lá, no Mercado Padaria e Lanchonete do Rabelo, hein, né, Cauã, padeiro, a galera jogando duro, viu. 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E me convide para eu ir voado também, né? É, adoro. 6h18, Gustavo Lima.
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1: Muito bem, Henrique e Juliana, Aymara FM, voando livre com sucesso. Olha, 6h23, bom dia, galera. Bora, Celso Biamargo.
2: Opa, bom dia, gente. Aquele abraço, amigos ligados na Aymoré. A você que está sintonizado nas cidades vizinhas, na zona rural, a todo o pessoal que não perde a programação em Piritiba e região, nosso forte abraço. 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Um abraço, gente, saúde, paz, uma boa terça-feira a todos e até
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5: 6h27. 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
5: 6h28.
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1: 6h31.
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4: Muito bem, 6h33. Bom dia, meu povo. Obrigado pelo carinho da companhia, né, galera? Alô, boi, alô, dedinho. Já acordaram? Cuidar da vida. Olha, em nome de quem? 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Tá bom, meu povo? Bom dia! Eita, nós! 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Tem pareia, não? Todo mundo, galera. Rapaz, que cappuccino maravilhoso. 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Ali bota pocano. Bora, Gustavo Lima! Pelo bem da minha saudade. Alô, galera da Rua do Meio. Alô, Cole. Alô, Gabriela. Alô, Tom em Gotinha. Alô, Deol. Alô, Luquinha. Galera lá, rapaz. Alto. Alô, Jade lá. Alô, Clarice lá na Lagoa do Milho. Yasmin. Hoje deu um tilt aqui. Não deu pra botar as vinhetas da menina, né, rapaz? Pois é. Bora.
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4: Pelo bem da minha saudade. 6h35.
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4: Alô, galera de Alto Bonito, Umbuzeiro, Cobé, Chapada do Cobé, Aloninha, lá no São Mateus, alô, dona Suzanete.
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4: Acorda, Rizalva. Ê, Rizalva, vem que dorme ali, dorme, hein, menino? Fechava. 6h35.
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1: Muito bem, Gustavo Lima jogou duro. Olha, 6h38, hein? 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Valeu, galera. Alô, Burguela, alô, Fia. É, tá todo mundo ligado. Bom dia. Bom dia, galera da Laje. Bom dia. Galera lá também do Uruçu. Alô, Zica. Dona Rosinha, galera da Viola. Bom dia, Mário. Nelson Treme Treme, Badu Treme Treme, Nelson Treme Treme do Cadó. Né não? Olha, 6h39. Bom dia.

0: Jorge Mateus, Tô Só Cansado, Aymor FM, voando livre com um sucesso. Bom dia, deixa eu mandar um alô, Sandra, o povo dormiu hoje, todo mundo ligado. Alô, Dona Rita, lá no Machixa, alô, Pena Malandro, Dona Suzana, bom dia. É, bom dia também pra galera de Baixa Grande, né, Dona Xandinha. Alô, Roseli, da Coelba, tá ligadinha, né, Ninha, lá no São Mateus, aquele abraço. Obrigado pelo carinho da companhia, né, Joyce? Cadê Joyce? Já acordou, Joyce? Bom dia, Joyce. Bom dia, bom dia, bom dia. Lá pra Joyce Motorlake, Joyce, Gilson da Pamonha. Gilson, dá pra botar ninguém no ar hoje, viu? Sistema do WhatsApp não tá carregando, valeu. Olha, 6h45, bom dia, obrigado pelo carinho da sua companhia.
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0: Léo Magalhães, Amado Batista, Cicatrizes. Boa.

0: Pensa aí um que dorme, friento, rapaz. Um dia fez um frio, nem aqui nem tava fazendo frio, pediu óbito batendo no queixo. Rapaz, ainda quer ir pra São Paulo, vai morrer, não é não? É, não é não, da Creuza Bia. É, Zé Matias do Barrigão. Vai, Matias, tá ligado, rapaz. 6h48, hein, Igor? A galera do Grupo Pimenta lá ligadinho. Queria aí tomar um cappuccino, viu, Igor? Eu, agora, quem dera, ver isso aí, tomar um cappuccino aí. Aí, isso é bom demais. Não? É bom demais. Bora, Eduardo Costa, lá. Na sombra do seu copo. Ó, oh, 6h48.
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0: Ó, deixa eu mandar um alôzão pra dona Suzanete. Desde cedo que ele manda alô pra senhora, acordou agora, dona Suzanete. Alô, neguinho, lá na padaria do Aguinha. A galera tá ligada lá no Zangico. Cacete, Aguidemar. Bom dia, meu povo do Zangico, Urubê de São Mateus. Aquele abraço, hein, Clarice? Já foi pra escola, Clarice, Lagoa do Milho. Bom dia, Clarice. Alô, Bionário e família também, tá ligado? É, Arlan, mandou uma alusão também pra quem mais, rapaz? Pra Yasmin, Jade lá. Ô, Jade, a bichinha tá ligada, né, Jade? Bom dia.

Roberto Eduardo Costa, rapaz, na sombra do seu copo, hein, dona Suzanete? Acordou, rapaz. Bom dia, meu povo do Zangico. Ouro Verde, São Mateus.

0: Deixa eu te mandar usar lá pro Toninho Soares, rapaz. O homem da Comercial Soares. Ah, que vende mais barato na região. Lá não tem pareia, não. Eu quiser que eu tivesse lá agora, viu? 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Bom dia. Olha, o homem tá ligado, rapaz. 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Ê, Toninho Soares, rapaz. Mais tarde lá fazer compra, né, galera? 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Eita, barato de verdade. O homem joga duro, viu? 6h53. Sabe que nem Teixeira. Produção, dá pra tocar mais uma? Léo Magalhães, sem volta. Ó, criado pela IA, Inteligência Artificial.
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Muito bem, 6h56. Alô, Rabelo! 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Deu um pulinho lá, tá aberto. Alô, Igor, a galera do Grupo Pimenta. Bom dia, Caboré. Bom dia, Soninho Soares. Rapaz, vamos a comercial Soares também ligado, hein? Valeu, galera da Casa Sampaio. Aquele abraço. Vixe, daqui a pouquinho o programa do Guardião. 3 minutinhos, faltam para aí 7 da manhã.

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7: Muito bem, galera. Bom dia. Obrigado pelo carinho da companhia. Você vai ficar agora com o programa Guardião das Sete Chaves. Eu continuo com você até às 8h da manhã. Valeu, galera. Daqui a 30 minutinhos eu tô de volta. Bom dia. Obrigado aí pelo carinho da sua companhia. 7h02.
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10: Muito bem, gente, eu tenho aqui uma mensagem e quem mandou esta mensagem foi a Teodora Alves Sobrinho, da cidade de Santo Amaro, na Bahia. Ela mandou a mensagem contando o seu problema e eu quero ouvir. Vamos ouvir?
11: Eu queria saber o que que tem na vida da minha filha, que ela não tem sorte pra nada, não tem, assim, como se não tivesse coragem pra nada. O nome dela é Doralice, mora em Santo Amaro.
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10: Ô, minha amiga, mamãe que manda mensagem aqui pra essa amiga cartomante Delamare, ou Teodora Alves Sobrinho, aí da cidade de Santo Amaro, na Bahia. Olha, eu ouvi com atenção a mensagem de voz. E enquanto eu ouvi a sua mensagem de voz, eu senti uma coisa muito negativa. Você diz aí na sua mensagem, pela sua filha, você pede por ela. Você diz que sua filha não tem sorte pra nada. E você me pergunta, cartomante Delamare, mas o que está acontecendo com ela? Não tem sorte com nada. Sente que ela não tem coragem pra nada. Joguei meus búzios, coloquei minhas cartas sagradas dos orixás. Olha, minha amiga, eu vou te dizer uma coisa. Vejo forças negativas ao lado dela. Isso é um problema espiritual. Ela está muito carregada. Sabe, quando a pessoa está muito carregada, ela se sente cansada. Sente um peso nas costas. É muita carga negativa. Isso são coisas que pessoas mandam pra cima dela. Pessoas que não gostam dela e que se dizem ser amigos. Pessoas que querem prejudicar. Pessoas maldosas. Tem uma pessoa que prejudica muito a sua filha, viu? Faz muita coisa ruim pra ela. Por isso é que ela está assim. Não tem sorte com nada. Mas olha, isso pode mudar, isso pode mudar. Eu vou ajudar você. Eu vou ajudar você, viu, mamãe?
13: Filho, se você precisar, é só pensar na vovó, que ela vem te ajudar.
10: A primeira coisa que a gente tem que fazer é tirar esse mal que está encostado na vida da sua filha. Nós vamos tirar esse mal, porque é só tirando esse mal que as coisas vão mudar pra ela. Ela vai se sentir mais leve, vai se sentir mais feliz. Você vai ver que quando a gente tirar essa maldade, as coisas vão mudar. E ela vai ter sorte na vida. As coisas vão passar a dar certo pra ela. E aí, ela vai ficar mais confiante, viu? Mas tem que tirar o mal. Se não tirar o mal, vai continuar desse jeito que tá aí, dando tudo errado. Não tendo sorte com nada. Ô, minha amiga, Teodora Alves Sobrinho, aí de Santo Amaro, Bahia, presta atenção. Venha me procurar, venha falar comigo. Venha falar comigo.
13: Como é lindo o canto de Iemanjá.
10: Se sua filha puder vir, é melhor ainda, porque ela precisa receber as libertações. Caso ela não possa vir, traga uma peça de roupa para representar ela. E eu vou desmanchar a feitiçaria que foi feita contra ela. E o que que é preciso ser feito para tirar essa maldade? Pode ter certeza que eu sei e vou fazer. A sua filha vai melhorar. Você vai sair dessa aflição e vai ser uma vitoriosa. E olha, gente, eu, cartomante Delamare, estarei realizando uma corrente de fé e proteção. Traga peças de roupas, fotos, documentos para você estender na direção dos orixás. É a maior bênção de todas. Venha preparado para você levar a vela da cruz de Caravaca para casa. Pra ter a bênção na tua casa. Pra tirar toda coisa ruim da sua casa, toda inveja, viu? 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
10: Minha gente, olha, dando continuidade aqui ao nosso programa Guardião das Sete Chaves, essa que vos fala é a mãe cartomante Delamare. Você aí que está nos ouvindo, acompanhando a programação do nosso Ilê Axé Palácio dos Orixás. Eu quero lhe dar um recado. Quero lhe dizer que há uma solução, há uma saída. Mas para que você venha buscar essa saída, para que você venha buscar essa solução, é necessário que você tenha uma mudança de vida. Mas como que você vai ter essa mudança de vida? Simples, saindo daí de onde você está, procurando uma ajuda espiritual. Mas como isso vai acontecer? Você está me ouvindo, certo? O programa é o Guardião das Sete Chaves. 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Essa é a mudança de vida. 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Porque através de uma consulta comigo, você vai ter a mudança de vida. A sua vida vai mudar. Você vai ter uma virada de mesa. Agora, para que isso venha a acontecer, você tem que sair da onde você está. Tem que tomar uma atitude e vir aqui, ó, falar comigo, com a mãe cartomante Delamare, lá do Ilê Axé Palácio dos Orixás. Porque vocês ouviram aí as cartinhas, os depoimentos, durante a programação, durante essa programação, você ouviu depoimentos, as cartas. E quem sabe você está aí sofrendo do outro lado? Você que está aí no desespero, no sofrimento, pode fazer parte de um depoimento desses. Pode vir aqui gravar um depoimento desse. É com você mesmo que eu estou falando, é? Não baixe o volume não, de jeito nenhum, é com você mesmo que eu estou falando. Não mude de estação, epa, para aí. É com você mesmo que eu estou falando. Você que está com essas dores na perna, essas dores de cabeça constante, esse medo, essa angústia, esse desespero. Você que escuta barulhos estranhos dentro de casa, você que tem medo de ficar em lugares fechados, trata uma doença psicológica, mas também a doença espiritual. Aquela que é mandada, que é colocada, aquele olho grande, aquela praga jogada, lançada, proferida, trabalho feito no cemitério, na magia negra, tudo isso existe. Mas tem muitas pessoas também que tudo acontece de errado na vida e tudo de errado bota a culpa no diabo ou em Deus. Acontece, morreu fulano de tal. Ah, porque Deus deixou. Ah, morreu fulano de tal, porque o diabo levou. Gente, o diabo e Deus estão no canto deles, quietos lá, fazendo o que tem que ser feito. Aí, acontece uma coisa ruim, uma desgraça, um assalto, uma coisa, é Deus que deixou? Ai, é o diabo que fez? Mas de repente, gente, não é isso. É da sua cabeça mesmo, um trabalho feito, é você mesmo que deu bobeira lá e foi assaltado, ué. Nem tudo é o diabo, meu filho, nem tudo é Deus. E hoje em dia nós vivemos em épocas, em tempos diferentes. Que antigamente as pessoas iam, procuravam ajuda e resolviam. Antigamente o diabo de antigamente era mais conivente com as coisas. Ah, não, o diabo é o mesmo, viu? Os orixás são os mesmos, os que ajudam também, os antigos e o de todo o tempo de agora, Oxalá, Obatalá. É o mesmo, não mudou. O que mudou foi a cabeça, o pensamento do povo. Mas eu quero falar uma coisa. Há uma solução, há uma mudança de vida. Mas que você venha, para que você venha, ouça bem. A conseguir essa mudança de vida, você tem que tomar uma atitude. 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Você que tá aí sentindo dor de cabeça constante, dores na perna, eu posso ver, ó, daqui, através das cartas, que tem um senhor que tá sentindo dores, dores no fundo dos olhos, por trás dos olhos, sentindo dor, muita dor. Ele vem sentindo essa dor há mais de 5 meses. Esse senhor, ele tá me ouvindo agora. Olha, senhor. Tem um trabalho feito aí, viu, senhor? Venha falar comigo, venha falar com a mãe cartomante dela Mari. Vem falar comigo antes que o senhor fique cego. Porque tem um trabalho feito em cima desse senhor. Me mostrou a cartinha da ouvinte. Ouvindo o programa agora, tá com muitas dores nos olhos. Já procurou a medicina e não teve êxito. Mas é um trabalho feito. Tem um trabalho feito em cima desse senhor que está nos ouvindo agora. E essa veio quentinha agora, viu? Senhor, venha falar comigo. Venha falar com a mãe cartomante dela Mari. E não dê tempo ao tempo, porque eu posso, eu quero, eu vou lhe ajudar. Palavras da cartomante dela Mari.
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10: Olha, minha gente, na carta que eu atendo agora, o título diz o seguinte: o diabo queria acabar com essa família. O distanciamento de Deus fez com que a técnica de enfermagem, a Adriana Kalina da Rocha Gomes, que mora em Estância, no Sergipe, de 36 anos, passasse por diversas dificuldades. O diabo entrou na minha vida fazendo-me enfraquecer na fé e colocou enfermidades em mim, por isso quase morri durante uma cirurgia na vesícula, relata a nossa amiga. A Adriana também teve síndrome do pânico e quase se separou do tecnólogo em petróleo e gás, Ronivaldo Valentim Gomes, de 34 anos. Após 5 anos de união, não tinha paz. Quando está longe, sente saudade dela, mas quando estava perto, apenas brigavam demais. Ela não se entendia nem com a filha Amanda, de 5 anos, a ponto de a menina falar que não gostava dela, conta o esposo. Com o pânico veio a depressão. Passava os dias chorando e tinha vontade de morrer, recorda-se a Adriana, que depois de convites da mãe, visitou o Ilê Axé Palácio dos Orixás do Guardião Oxóssi. Mas como cética que era, não acreditou em uma única palavra do Guardião Oxóssi. As crises, porém, tornaram-se constantes e a Adriana travou uma batalha espiritual. Então, em uma noite, a técnica de enfermagem acordou com falta de ar. Senti como se algo me sufocasse, lembra-se. Depois do mal-estar, o marido a levou à igreja de novo. Um espírito imundo manifestou-se em mim, dizendo que entrara na minha vida para destruir minha família e me matar. No Ilê Axé Palácio dos Orixás, ela voltou, foi vencida pela dor e, mesmo sem acreditar, resolveu fazer os trabalhos. Hoje, gente, a Adriana se reconciliou com Oxalá, ficou livre e teve o casamento restaurado. É preciso só vigiar e orar sempre, porque se o diabo encontrar espaço, ele entrará em nossas vidas para acabar com tudo. É o que declara a Adriana e eu concordo com ela. Hoje, ela diz: nossa casa é um pedacinho do céu, a paz está lá. Assina Adriana Kalina da Rocha Gomes, de Estância, no Sergipe. E minha gente, no nosso Ilê Axé Palácio dos Orixás, sempre é assim. Chegam os céticos, olhando para todos os lados, desconfiados, e o Guardião Oxóssi estava me dizendo que apenas 15% fazem os trabalhos, pois muitos já estão cansados de serem enganados. E o pior, enganados por pessoas que não conhecem nada da religião. A maioria já foram em tantos lugares e quando o Guardião Oxóssi se pergunta quanto gastou, sabe o que a maioria diz? gastei 200 ou 300 reais. Gente, isso mal dá para comprar uma vela que preste. Quer a solução do seu trabalho? Eu digo e afirmo: procure o Guardião Oxóssi. Sabe o que vai acontecer? Você logo mandará sua carta de agradecimento, porque aqui é assim: as pessoas encontram os resultados e agradecem.
18: É sobre espiritualidade que queremos conversar agora com você. Existem pessoas mais sensitivas uma do que as outras. Existem pessoas que já frequentaram centro de umbandas. Existem pessoas que são da religião, mas por um motivo ou outro abandonaram a religião. Saíram, ou porque o pai de santo faleceu, ou porque de repente, porque a pessoa ficou desgostosa para a religião, e de repente, pessoas preferiram outras denominações. Mas muita gente deve ter observado que depois que você parou de frequentar, depois que você parou de dar as suas obrigações, depois que você abandonou, deu as costas para os orixás também deram as costas para você, e sua vida nunca mais foi a mesma. Muita coisa ruim tem acontecido, você tem sofrido, você tem passado por momentos difíceis, a sua vida tem sido uma vida atribulada, difícil, cheia de problemas e perturbações, você tem tido pesadelos, você é uma pessoa que dorme com muita dificuldade, apenas tomando calmantes e medicamentos. A sua vida é agitada. Você tem medo de sair na rua. Tem síndrome do pânico. Você não consegue dirigir um automóvel porque a buzina atrás deixa você nervoso, nervosa. Os carros do lado, o trânsito, deixam você apavorada, apavorado, sem saber o que fazer. Você é uma pessoa que de repente tem discutido muito, tem brigado muito. Você tem tido pesadelos e sonhos terríveis. Na sua vida, você está passando por um momento difícil, de tristeza, de depressão. Muitas vezes, não tem vontade sequer de tomar um banho, pentear o cabelo ou simplesmente escovar os dentes. Não tem vontade de sair da cama, quer ficar em casa o dia inteiro. Nos finais de semana, não aproveita o sol, fica trancado, trancada, como se isso fosse uma prisão, como se fosse uma cela. E isso, aos poucos, vai consumindo você. Pense nisso e procure hoje mesmo o Ilê Axé, Palácio dos Orixás. 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
10: Olá, meu povo querido que está ouvindo o programa O Guardião das Sete Chaves. Eu sou a mãe dela Mari de Emanjá e é com grande alegria que eu recebo mais uma carta de agradecimento. Esta carta, minha gente, é da dona Vânia Magalhães Eugênio Silva, da cidade de Pedra Azul, no estado de Minas Gerais. Mas ela diz que podemos chamá-la de dona de horário. Vamos então à sua história, quando ela nos diz: amiga mãe dela Mari de Emanjá, é com muito prazer que escrevo novamente para o seu maravilhoso programa. Mãe dela Mari, eu não sei nem como lhe agradecer. Eu não tenho palavras. Hoje eu e meu marido somos pessoas emocionadas. Cada vez que escutamos o seu programa, é como se estivéssemos conquistando alguma coisa. Eu procurei a senhora no Ilê Axé Palácio dos Orixás. Falei com a senhora que meu marido mexia com o horário, levando as pessoas para o centro da cidade, carregando estudantes. Ele fazia isso há mais de 30 anos. Só que de 2 anos para cá, a linha dele passou a ser a pior linha que estava existindo. Foi quando eu procurei a senhora e a senhora disse que o que estava atrapalhando a linha do meu marido, fazendo com que os passageiros se afastassem, era porque existia uma macumba, uma mandinga, uma feitiçaria, que enquanto não fosse retirado, nós não voltaríamos a ter a nossa vida como era antes, de alegrias e de muitas felicidades. A senhora disse que iria colocar o meu nome e o nome do meu esposo em sua corrente de fé. Acompanhei suas orações nas sextas-feiras e já comecei a sentir um alívio. Foi quando criei mais forças, mais coragem de ir até a senhora. Quando a senhora me mostrou a cara da pessoa que fez o mal, aí sim foi que eu passei a acreditar mais ainda em seus trabalhos. Pois já tinha procurado outras pessoas, todos prometiam e nada faziam. Cada vez mais a nossa vida ficava pior. Os outros cobraram tanto e nada fizeram. A senhora cobrou tão barato e o resultado foi quase que imediato. Hoje lhe mando esta carta para lhe agradecer. As pessoas passaram novamente a usar o nosso carro de horário. As criações agora estão rendendo, estão criando, graças a Deus. Tudo isso porque eu acreditei na senhora, mãe dela Mara de hoje. Assina Vânia Magalhães Eugênio Silva, da cidade de Pedra Azul, no estado de Minas Gerais.
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10: Queridos ouvintes, olha, muitas pessoas não acreditam. Outros até zombam, sabia? É. Muitos xingam, dizem que eu, mãe Delamare de Iemanjá, sou uma ladra, que nada sei fazer, que sou um poço sem fundo, que só sei tomar o dinheiro das pessoas. E olha, num certo ponto, eu digo, você, meu amigo que pensa desse jeito, você tem razão. É, você tem razão. Como? É simples, vou explicar. Se uma pessoa procurar minha mãe Delamare de Iemanjá para fazer um trabalho, e aquela pessoa deixa o tempo passar, não comparece mais no Ilhaxé Palácio dos Orixás, não faz as obrigações dela, o que que acontece então? Ela não vai ter nenhum resultado. A primeira coisa que ela vai pensar é que eu, mãe Delamare, nada sei fazer. Que a mãe Delamare de Iemanjá enganou, ludibriou, tomou o remédio, que sou uma ladra. É isso que se passa na cabeça desta pessoa, que é irresponsável, que acha que o dinheiro se encontra no mato, só pode. Porque, amigos, vejam só, você dá início a um trabalho, tem suas obrigações, aí o tempo passa. Depois de um certo tempo é que você vai lembrar que teve aquele trabalho comigo, mãe Delamare de Iemanjá. Quando comparece, o que é que eu vou dizer? Eu digo, meu amigo ou minha amiga, você não compareceu, então o trabalho envelheceu. E eu tenho obrigações com outros trabalhos. Você não veio? Eu perdi o meu trabalho e você perdeu o seu dinheiro. É por isso que muitos começam trabalhos e não terminam. É por isso que muitos que começam trabalhos e não terminam ficam falando essas besteiras por aí. Agora vejam esta senhora. Ela compareceu no Ilhaxé Palácio dos Orixás. Então, o marido já recuperou todos os passageiros. E ela, que todas as criações morriam, agora ela tá criando. É mais uma, minha gente, que foi à frente. É mais uma que teve fé e obteve o resultado. Então, uma coisa que eu quero deixar bem clara. Só me procurem se forem até o fim. Se pararem no meio da estrada, eu, mãe Delamare de Iemanjá, não terei nenhuma responsabilidade. A responsabilidade dessa amiga que vos fala, mãe Delamare de Iemanjá, são com as pessoas que começam e vão até o fim. Sim, exatamente como esta mulher, a dona Vânia Magalhães Eugênio Silva, da cidade de Pedra Azul, no estado de Minas Gerais, que intitulava-se de dona de um horário fracassada. E hoje é uma ex-dona de horário fracassada. 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
10: E hoje a carta é de superação financeira e é da Aureline Matias, de Vitória da Conquista, na Bahia, que em sua carta diz: querido e abençoado Guardião Oxóssi, que tudo de bom esteja acontecendo em sua vida. Falo assim porque é dessa maneira que hoje vivo, graças ao trabalho realizado por vocês aí do Ilhaxé Palácio dos Orixás. Escrevo para testemunhar com muita fé o que se passou comigo. Perdi o meu marido com um pouco mais de 15 anos em um acidente repentino. Nunca havia passado necessidade de nada e graças a Jesus e Maria não passei, mas as coisas foram apertando. Abri uma escola de idiomas em 2004 e em janeiro de 2008 estava muito endividada e com sérios problemas familiares. Fui para a praia, tentando dar uma folga para minha cabeça. Um dia meu cunhado ligou dizendo que o banco não quis pagar o cheque do aluguel da escola e a pessoa precisava do dinheiro. Minha família é muito tradicional, então com tantos problemas, decidi que ia me suicidar no mar. Desci do apartamento e fui, mas antes resolvi escrever uma carta para meu marido, minha filha e minha mãe, porque eu os amo. E então, encontrei na bolsa de minha mãe um talismã da sorte com um nome gravado, Ileaxé Palácio dos Orixás, e mais embaixo, o nome do meu pai. Lembrei-me imediatamente que 2 anos antes do acidente que matou meu pai, ele tivera um problema de saúde muito sério, e que minha mãe sempre dizia que tinha recorrido a um casal que tinha ajudado muito na recuperação definitiva dele. Nesse instante, me deu uma vontade muito grande de chorar. Sem motivo aparente, me emocionei bastante. Comecei a chorar e a rezar com muita fé. Entrei na internet e procurei o endereço ou algo que me levasse a esse palácio. Resumindo, fui no dia seguinte e estive com o senhor guardião Oxóssi, que me disse lembrar, inclusive, do problema do meu pai. E que eu não me desesperasse, pois havia algo que estava de posse da minha mãe que iria resolver os meus problemas. E que esse algo estaria dentro da bolsa da minha mãe, embaixo de onde estava o talismã da sorte. Voltei para casa com muita confiança, pois como aquele homem iria dizer uma coisa daquelas? E se nada tivesse lá, com que cara eu iria me enfrentar quando eu voltasse lá? Logo que cheguei, minha mãe me chamou e disse: Aurilene, minha filha, tem uma surpresa para você. Revirando minhas coisas, descobri algo que vai tirar você desse sufoco. É que nem eu mesma me lembrava mais. Abra aí a minha bolsa e tire 2 papéis que estão dentro dela e leia. Eles são seus. Corri para abrir aquela bendita bolsa e lá estava bem em cima o talismã da sorte. E embaixo do talismã da sorte haviam 2 documentos de terrenos que meu pai havia deixado. Precisava de 10 mil reais e tinha 2 terrenos para vender. Pedi para vendê-los com urgência. Em menos de 3 dias o terreno foi vendido à vista. Na hora em que recebi o dinheiro, mais uma vez me arrepiei toda e me lembrei do senhor guardião Oxóssi, porque através do senhor e por vontade de Deus fui atendida. Muito obrigada, guardião Oxóssi. O senhor é um enviado de Deus. Ele que o mandou para nos ajudar nos momentos de aflição. Assina Aurilene Matias, de Vitória da Conquista, na Bahia. E tá aí, meus amigos e amigas, a grande importância de acreditar em Deus, de acreditar nos orixás. Não fosse a recomendação sábia dos mistérios do Espiritismo do Guardião Oxóssi, essa mulher hoje estaria desencarnada. Quem acredita, conta sempre a sua vitória. Obrigada, minha amiga Aurilene. Obrigada a você que nos ouve por esta emissora. Um grande abraço e até o próximo encontro no programa Guardião das Sete Chaves.
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0: 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Valeu, galera. 7h40, você fica com o Novo Amanhecer da Igreja Presbiteriana. Apresentação da nossa amiga Jerusa. Bom dia.
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Aleluia. Vamos todos declarar juntos que nós serviremos ao Senhor em família. Amém? De uma maneira profética. Vamos lá?

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1: Muito bem, Aimoré FM voando livre com sucesso. 8 horas em Piritiba, hein? 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Né não, Celito? Galera, tá ligado, Celito, esposo, bom dia. Né, meu povo lá dos Angicos, Ouro Verde, São Mateus, a galera de Itapira, bom dia, meu povo. Valeu! E eu volto hoje às 18h com o seu Top Brega.
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3: 11:33.
4: Vai. Que swing é esse, hein? Isso é forró moral, João?

0: 11:45.
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0: 11:47.
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0: 11:48.

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2: 11:49. 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
2: 11:52.
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0: Beleza, bacana, vamos lá, agora são 12 horas mais 2 minutos aqui no 96. Muito boa tarde, obrigado pela audiência, pela companhia. Estar no ar o nosso programa do meio-dia aqui pela sua 96 Rádio Aimoré FM de Piritiba, Bahia, Brasil. E a você que se liga na gente, obrigado pela audiência, pela companhia. Hoje, terça-feira, dia 26 de maio de 2026. 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E vamos que vamos, simpatia. 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Vamos que vamos, 12 horas 4 minutos aqui na 96. Lembrando a você que tá chegando aí, rapaz, ó. Primeiro torneio de sinuca lá do Baduval, nas Populares Velhas, na minha velha e boa Babilônia, ali onde era o bar do Márcio Nilho, né? Antigo bar do Márcio Nilho. Será no próximo dia 31, premiação conforme o valor arrecadado aí no valor da inscrição, viu? Premiação 70%, prêmios do primeiro ao terceiro lugar, modalidade aí par ou ímpar, viu? 3 mesas no local, bairro das Populares Velhas. Então se liga aí, viu? Valor por inscrição aí, deixa-me ver aqui. Uma é R$30, uma vai custar R$30 e duas pessoas aí a R$50, tá certo? Então, vamos nessa, rapaz. Tá aí o Val, organização Val, organização João da Sexta e Val do Bar, 74981375802. E o horário de início aí está previsto para as 9 horas da manhã. Então já sabe, torneio de sinuca nas Populares Velhas, no dia 31, viu? Lá no Bar do Val, antigo Bar do Márcio Nilho. Márcio Nilho agora tá de boa na Gamboa, tá mocado. Valeu, Márcio Nilho, aquele abraço, ouvinte do programa do meio-dia. Alô, Flavão, a turma da Fator Sistema e Consultoria, ligados também na programação da 96. Essa aqui é a solução completa para a gestão pública do seu município. Luciano Lopes, boa tarde.
1: Boa tarde, Johnny. Boa tarde, nossos ouvintes. Boa tarde especial para o homem do campo, mais uma vez. Hoje, notícia não muito boa para o homem do campo. Daqui a pouco, mais detalhes. E para você que tem criação, viu? Principalmente, viu? Coisa tá pegando em todo o interior da Bahia, viu? As pessoas trabalhando, produzindo, fazendo, criando... animais para a sua, o complemento da sua sobrevivência, da família. E aí aparece outros animais para tirar a vida daqueles ali que onde ele cria. Daqui a pouco detalhes que está acontecendo em toda a Bahia. É em toda a Bahia, viu? Não é coisa direcionada só para o município, não. Daqui a pouco detalhes o que é que está acontecendo no campo. Tá difícil o homem do campo, é seca, as coisas ficando cara só para ele comprar, para vender não é. Você vai vender hoje um garrote, um boi ali na faixa 10 arroba, aí o atravessador quer, ó, pegar naquele precinho. Agora, quando você vai comprar um reprodutor novo para fazer um reprodutor, é opressão. É difícil, situação difícil para o homem do campo. Daqui a pouco mais detalhes. Também vamos focar aqui, falar um pouco sobre a violência que está acontecendo nas estradas, né? Nas estradas. Ontem foi um furdunço, viu? Olha o que teve de violência nas estradas e com baianos mais uma vez, né? Perdendo a vida. Muitos baianos. Daqui a pouco detalhes quem são os baianos que perderam a vida naquele terrível acidente que aconteceu entre um choque de uma carreta com um ônibus. Teve baiano no meio e foram 6, né? De 9 foram 6. Johnny.
0: Beleza, vamos lá, seu Luciano Lopes, dando um giro agora com o tempo, saber como fica o tempo hoje.
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0: Vamos nessa, dando um giro com o tempo, são 12 horas mais 8 minutos aqui na 96. Tempo mudou, tá com a cara de inverno, aquele friozinho gostoso, temperatura agradável em Peritiba e também em nossa região. 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
0: Beleza, vamos lá, seu Luciano Lopes, com um giro aí no tempo, rapaz, saber como fica o tempo hoje. Alô, Nivaldo Padre, aquele abraço, presidente aí do sindicato, homem é diferenciado. Olha você aí que não é associado, seja um associado, viu? Fique sócio, não fique só. Bora lá, Luciano Lopes.
1: Vamos lá, falar das previsões aqui na nossa região, ó, Tapiramutá, Morro do Chapéu, Jacobina e Miguel Comum, não há previsão de pancadas de chuvas hoje. Agora muito frio, viu? Morro do Chapéu nesse momento, 23 graus nesse momento. Chegou em Morro do Chapéu hoje a 16 graus. Tapiramutá também muito frio, 24 graus nesse momento, chegou a 18 a madrugada em alguns pontos. Jacobina com a temperatura baixíssima também, nesse momento 24 graus, chegou a 18 a madrugada e não tem previsão de chuvas. Miguel Comum com a temperatura mais elevada um pouco, 26 graus nesse momento, não passa disso, e chegou a 19 a madrugada. Ou seja, Se há uma frente fria, só vem a fria. A frente ficou por lá, porque é muito frio que vai acontecer na nossa região. E nesse momento, então, o frio está daqueles, viu? Analise Morro do Chapéu, como é que não está. Ipiatã, que é a cidade mais fria da Bahia. Estava vendo uma foto de Ipiatã. Rapaz, Ipiatã fica no meio aqui, ó, de várias serras. Aí eu falei, ah, é por isso que Ipiatã, e no alto, né, tem aqueles morros, e ele ficou ali, ó, Ipiatã, mas é bastante procurada, é uma das cidades, o município mais frio da Bahia, e está sendo considerado também um dos municípios que tem a temperatura mais baixa. Agora diz que é bom para a saúde, né, deve ser, que as pessoas procuram o lazer por lá também, festas e coisa e tal. Johnny com outros municípios e a capital baiana também.
0: Beleza, valeu. Para outras regiões, temperatura amena em Piritiba. A máxima fica na casa dos 25 graus. A temperatura esteve aí na casa dos 18 graus. Realmente é aquele friozinho gostoso. E a máxima hoje fica na casa dos 25. Já em Salvador, Bahia, Brasil, a temperatura máxima fica na casa dos 30 graus, com previsão de pancadas de chuvas rápidas em Salvador. E essa previsão aí da temperatura amena vale para Piritiba, Mundo Novo, Baixa Grande, Mairi, Várzea da Roça, Várzea do Poço. É, o negócio está mudando. Aquele clima já de inverno, viu, Luciano?
1: É, como estamos sempre falando, parece que o inverno antecipou, né? Um mês antes aí, porque tá fazendo frio, viu? E ontem foi o dia todo garoano. Inclusive algumas pancadas de chuvas até boa. E hoje é muito frio. Hoje pela manhã já tava com neblina. Neblina mesmo. Agora analisa ali a região do Morro do Chapéu, que trafega ali de madrugada, né?
0: E aquela região ali de Mundo Novo. Morro do Chapéu é aquela região ali da Miracerra. E Mundo Novo é aquela região ali, da parte da onde tem as torres ali, chegando na Vila do Coelho. E o retornando de Mundo Novo domingo por volta das 19h às 19h30. Meu irmão, complicada para você passar ali naquela região, viu? Até o farol de neblina não estava resolvendo o negócio, o que requer atenção aí dos condutores. Mas vamos nessa, seu Luciano Lopes. São 12 horas mais 14 minutos aqui na 96, fechando com o tempo. Vamos para o bloco de notícias, mas antes, agradecer aí a todos os parceiros do programa do meio-dia. 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
1: É isso aí, e nesse tempo frio, melhor ainda, né? 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
0: Beleza, valeu, seu Luciano Lopes, rapaz. É... vamos que vamos agora. Vamos dar um giro agora com as notícias.
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0: Vamos lá, é hora de deixarmos a nossa população antenada a par de tudo. Seu Luciano Lopes, você falou aí do acidente onde infelizmente, né, 6 vítimas eram baianas, né, realmente repercutiu muito, não só pelos baianos, mas por todas as vidas que foram perdidas. Vamos lá, Luciano.
1: É, esse acidente foi um acidente que chama atenção, porque os dois carros bateram de frente, Johnny. E foi aquele que eu inclusive falei ontem, que ele, o motorista, tentou salvar vidas. Ele chorando, se não conseguiu, o motorista da carreta. Esse acidente envolvendo vários, saiu do estado de São Paulo, com destino a Sergipe, tinha vários baianos. E esses baianos foram 6. Esses acidentes nas estradas estão demais. Lembrando aí que não é a primeira vez que está acontecendo esse tipo de acidente envolvendo carro de passeio ou caminhões nas estradas, e aí envolve baianos. Teve aquele da Intran, você lembra? Teve um da Intran também, que tinha pessoa de Vitória da Conquista. É lamentável, né, que chegamos a um ponto de ver pessoas que vêm para a Bahia, inclusive eles vinham para passar o São João, as festas juninas da Bahia. É difícil a situação que tá aí. Vamos lá, são 9, ontem era 8, subiu para 6, só baiano, ou seja, teve pessoas que morreram no hospital. 6 dos 9 mortos no acidente em uma carreta e um ônibus na BR-251 em Santa Cruz de Salinas, em Minas Gerais, eram baianos. Essa colisão aconteceu no domingo e também deixou 9 pessoas feridas que foram encaminhadas para o hospital da região. Segundo autoridades, o ônibus saiu de São Bernardo do Campo, como ontem nós divulgamos, em São Paulo, com destino a Aracaju, no estado de Sergipe. E já a carreta fazia o trecho ao contrário. Ela saiu de Fortaleza, no Ceará, e com destino era Piracicaba, no interior paulista. Entre as vítimas está um casal baiano que morava há décadas em Campinas, no interior de São Paulo. Ele viajava para Irajuba, no sudoeste da Bahia. Demais vítimas baianas entregam a mesma família, e os outros era natural de Salvador. Ou seja, o casal de... é natural de moradores de Irajuba, e os outros 4 natural de Salvador. Só que não tem aqui o detalhe se eram moradores de Salvador. Agora, eu tô vendo aqui uma foto nesse momento. Rapaz, vou dizer, viu? Pelo que aconteceu, a batida frontal, muita gente escapou aí. Pode louvar a Deus, porque era o ônibus, a metade do ônibus foi toda. A metade do ônibus foi toda. Lamentável como é que as estradas estão matando tanto como atualmente está, principalmente envolvendo carros levando mais de 4-5 pessoas, né? Tipo, é um ônibus, van. Tá acontecendo demais essas viagens aí, acontecendo em estrada. Hoje a pessoa já pensa de viajar, né? Antigamente era seguro. Mas não é falta, não é os motoristas, não é, são os carros. É as estradas, é muito movimento, os carros hoje são tudo rápido. Você vê que os caminhões hoje são caminhões superpotentes. Eles não é aqueles caminhões antigamente que para chegar a 80 era o maior trabalho. Hoje eles chegam a uma velocidade 120 rápido, né? E isso muitas vezes prejudica o desenrolar da estrada. Johnny.
0: O despreparo aí de muitos condutores, a imprudência, né? O que tem aumentado, infelizmente, os números de acidentes aí no trânsito e, infelizmente, com vítimas fatais. Agora, imagine aqui, rapaz, um bebê de 1 ano foi internado em estado grave após violência sexual. A vítima estava com a tia de consideração. Uma bebê de 1 ano e 11 meses. Não, uma bebê de 1 ano e 11 dias está internada em estado grave na Santa Casa do Campo Grande, no Mato Grosso do Sul. Após exames apontarem lesões severas na região íntima, compatíveis com violência sexual. O caso foi registrado como estupro de vulnerável e é investigado pela Polícia Civil. Pai, veja que coisa, viu? Nós estamos falando aqui de uma bebê de 1 ano e 11 dias. Segundo informações, estava sob os cuidados aí da tia de consideração. Tia de consideração. Ou seja, tia de consideração, no meu entendimento, é aquela tia, você, traduzindo em miúdos, é a esposa do irmão do meu pai. Né? Aí é tia de consideração, né? Porque o meu tio é o irmão do meu pai.
1: Sim, sim.
0: Correto? Então, só para que as pessoas entendam aí o contexto da história. O atendimento médico revelou indícios de violência. De acordo com o boletim de ocorrência, a criança deu entrada inicialmente na unidade de pronto atendimento. Após apresentar vômitos e sofrer aí uma convulsão enquanto estava sob os cuidados de uma conhecida da família, descrita como tia de consideração. Diante da gravidade do quadro, seu Luciano, a bebê precisou ser entubada e transferida para a Santa Casa. Já no hospital, exames médicos indicaram lesões severas e atípicas na região íntima. O laudo aponta a presença de ferimentos. Rapaz, que coisa, viu? Antigos e recentes, viu? O laudo aponta aí a presença de ferimentos antigos e recentes, o que levou à suspeita de violência sexual. Traduzindo, tudo leva a crer que essa bebê de 1 ano e 11 dias não foi abusada apenas uma vez e não só agora. Porque segundo informações do boletim lá de atendimento, do boletim médico dessa criança, ela apresentava lesões sinais de lesões antes e agora, Luciano, ou seja, lesões que já eram que foram praticamente cicatrizadas e lesões atuais. Rapaz, que coisa, viu?
1: Que coisa. Agora, estou com duas matérias aqui, vou transformar em uma, envolvendo o governador Jerônimo Rodrigues. O deputado, ontem, deputado estadual Luciano Ribeiro, ele entrou com um projeto, não sei se é projeto, um requerimento, na Assembleia Legislativa da Bahia, para a abertura de uma CPI, referente a Jerônimo Rodrigues. Ele denunciando que o governador Jerônimo Rodrigues e a sua equipe está interferindo na fila da regulação para utilização de influência política partidária. E a denúncia é gravíssima. O deputado estadual Luciano Ribeiro protocolou ontem na Assembleia Legislativa da Bahia um requerimento para a criação de uma comissão parlamentar de inquérito, a CPI, destinando a investigação possíveis irregularidades na Central Estadual de Regulação de Saúde do Estado da Bahia. Esse objetivo é apurar por que critérios objetivos e transparentes na ordem de atendimento, além de possível utilização de influência política partidária para obtenção de vagas e transferências hospitalares, ou seja, escolhendo quem deve e quem não deve ir logo para a regulação. Disse ele, não podemos admitir qualquer suspeita de interferência política em um sistema que decide quem terá acesso ao atendimento hospitalar na Bahia. A regulação da saúde precisa funcionar com critérios técnicos, disse ele. Transparência e respeito à vida das pessoas. Essa CPI é necessária para esclarecer os fatos e garantir confiança da população no sistema público de saúde da Bahia. Além de assumir essa denúncia, ele disse que atuou cerca de 10 anos na rede hospitalar estadual e que conhece como é a coisa. E tem mais, ele vai protocolar também no Ministério Público da Bahia essa queixa-crime contra uma provável interferência de políticos que para beneficiar Jerônimo Rodrigues. Palavras do deputado Luciano Ribeiro. Fechando aqui o mesmo patamar, o Jerônimo esteve aí no município de Macaúbas essa semana com o lançamento do programa de governo participativo, PGP, inclusive fez isso também Jacobina. Aí chegou lá e ele atacou o prefeito de Macaúbas. Aí o prefeito de Macaúbas, o Aloysio Rebonato, do MDB, retrucou e devolveu. Na semana passada, o prefeito criticou o grupo governista por não ter cumprido promessas para Macaúbas e para a região também. A exemplo da conclusão da BA-573, que liga a sede do município de Macaúbas ao distrito de Lagoa Clara. Citou ainda a ausência de um hospital regional na bacia do Paramirim e o abandono de projetos anunciados ainda nas gestões anteriores do PT, como o Laticínio Regional e a Casa da Cachaça de Canatiba. Viu falar essa cachaça, Johnny? Canatiba?
3: Canatiba. É. Não conheço essa cachaça, não.
1: Durante esse evento, Jerônimo subiu o tom e não poupou críticas ao prefeito Aloysio. E disse que o prefeito teria negado um terreno para a construção do Instituto Federal de Educação, Ciência e Tecnologia da Bahia, na cidade de Macaúbas. Disse Jerônimo, abre aspas, quando a gente estava em Brasília construindo o mapa das 8 IFBAs, a gente bateu na porta aqui. Nós pedimos ao prefeito para que cedesse um terreno. Inclusive a gente ajudaria a desapropriar. Aí ele negou. O prefeito daqui negou a construção do Instituto Federal aqui dentro, disse o Jerônimo. Aí o prefeito rebateu. Aí em suas redes sociais o prefeito disse o seguinte, mostrando imagens, vídeo, de integrantes técnicos da IFBA, com a presença de membros da prefeitura e para escolher dois terrenos. Uma das técnicas disse que a prefeitura disponibilizou duas opções de terreno para escolher qual dos dois seria. Aí ele disse, verdade sempre vai prevalecer. Não adianta mentir na época de eleição. Recebemos a equipe técnica responsável e colocamos à disposição dois terrenos, conforme fotos e vídeos, para implantação do Instituto Federal em nossa cidade, o que não veio. Tudo foi registrado oficialmente e divulgado nos canais institucionais da prefeitura. Ó, quem tá errado nisso aí? O prefeito disse que mostrou vídeo, mostrou fotos, declaração das pessoas que acompanharam, os técnicos da IFBA, mas Jerônimo disse que foi negado. Olha, cuidado com o que falas, porque se não tá falando a verdade, a mentira será desmentida, viu? Mas aí é coisa de briga de prefeito com governador, né? Na região de Macaúbas. Johnny!
3: Beleza, vamos lá, rapaz. E olha, saiu uma pesquisa com o mapa aí com os estados mais e menos violentos do Brasil, segundo aí o Atlas da Violência. Pois é, país teve aí, ó, 20,1 homicídios por 100 mil habitantes em 2024. No Amapá, o índice foi de 45,7, mais que o dobro da média nacional. Em São Paulo, foi de 6,6, cerca de um terço da taxa do país. Vamos lá, esse mapa aqui, rapidez aqui, rapaz. Ao todo, 18 unidades da federação tiveram taxa de homicídios acima da média do país. As maiores taxas foram registradas no Amapá, Bahia, Pernambuco, Alagoas e Ceará, seu Luciano Lopes.
1: Rapaz, né? Região Nordeste?
3: Região Nordeste. Região Nordeste aí, ó. Amapá. É, aí vem Bahia, Pernambuco, Alagoas e Ceará.
1: Ou seja, quatro do Nordeste.
3: Quatro do Nordeste.
1: É, infelizmente.
3: Esses estados aqui são os que tiveram aí, né? Tiveram taxa de homicídios acima da média do país. Ao todo, 18 unidades da federação tiveram taxa de homicídios acima da média do país. Destaque aqui para esses cinco primeiros aqui: Amapá, é, Bahia, Pernambuco, Alagoas e Ceará. Brabo aqui o negócio, viu, rapaz? Se a gente for aqui para a lista, aí vem Acre, Alagoas, Amapá, Amazonas, Bahia, Ceará, Distrito Federal, Espírito Santo, Goiás, Maranhão, Mato Grosso do Sul, Minas Gerais, Pará, Paraíba, Paraná, Pernambuco, Piauí, Rio de Janeiro, Rio Grande do Norte, e aí vai descendo a lista aí. Brincadeira, viu, rapaz? Que destaque aí. Mais uma vez negativo para a Bahia.
1: Mais uma vez, né? Outro destaque negativo. Outro destaque negativo está na região da Bahia sobre ataque de cães e ovelhas. Está sendo furdunço.
3: É, né? A região cinzaleira de novo.
1: Olha, a região cinzaleira em Serrinha, foi no, nós noticiamos aqui, foi só de uma vez, foi 24 ovelhas.
3: É, realmente foram 20 quanto? 24
1: ovelhas.
3: E, ó, Biro, só para simplificar, não perca seu raciocínio, nessa região, muitos devem se perguntar, por que sempre nessa região? Porque é uma das regiões aí que mais se cria, né? Esses rebanhos.
1: Por causa do clima, né?
3: Justamente.
1: É um clima quente e ela vai
3: se adaptar. Vai criar vaca de leite como? Gato de corte como? Tem que criar bode.
1: Vamos lá. Ataque de cães a rebanhos tem causado prejuízos severos na zona rural do município de Caraíbas e região na Bahia. Os incidentes que frequentemente envolvem matilhas de cães caçando por instinto tem dizimado criações e gerado grande preocupação entre os pequenos pecuaristas e criadores de ovinos locais. Mas na zona urbana também, moradores de Caraíbas diz que tem um cão que comanda todos os outros, que parece um lobo. Ele diz que parece um lobo. Ele é que é o chefe da matilha. Onde ele vai, vários cães o acompanham. E aí os moradores, teve um prejuízo agora, um morador de uma fazenda, só o prejuízo que ele teve dá mais de R$4.500 de ovelhas, grandes reprodutores da raça Dorpe. Aí a prefeitura diz que está fazendo aquilo, inclusive nós comentamos, se comentou, Johnny, com muita sabedoria, sobre a castração dos cães. Sim, castra os cães para eles se reproduzirem, mas eles estão soltos aí.
3: Vão permanecer nas ruas, né?
1: Vão permanecer nas ruas e essa matilha vai permanecer matando os outros animais de criadores. Para proteger os rebanhos desses ataques, especialistas recomendam a adoção de medidas de segurança e manejo preventivo. Vamos lá, algum você que cria, como o Nivaldo, conheci Nivaldo Padre, da Cigana e muitos outros, guarda do rebanho, que muitas vezes até não funciona. Utilizar raça de cães de guardas desenvolvidos, ou seja, raça de cães de guarda desenvolvidas especificamente para proteção, como o pastor Maremano. Eu nunca vi falar dessa raça. Me surpreendeu. Como o pastor Maremano, que convive pacificamente com as ovelhas e afastam outras ameaças, ou seja, ele enfrenta os outros cães. monitoramento e provas. Estará câmara de segurança ou câmaras de trilha com energia solar em pontos estratégicos. Isso ajuda a identificar os animais e seus responsáveis, permitindo que os criadores busquem indenizações na justiça. Citar um exemplo, você tem aí na sua fazenda, faz essa criação. Aí você vê os rastros dos cães passando em determinados trechos. Você instala câmaras com energia solar. Pequenas câmeras, uma plaquinha de energia solar, né? Pequena. Ele vai filmar, você vai ter como provar de quem é esses cães. E os donos indenizar você. Manejo noturno, acostumar o rebanho a dormir mais próximo às residências, em áreas com presença humana. E eu fazia isso tudo lá. Fazia isso tudo, mas não adiantou não, viu? Chegou lá, só não tinha câmeras na época, né? Mas eu perdi só de uma vez 5. E tem aqui um vídeo, Johnny, que esse cão, ele parece um lobo mesmo. Ele comendo várias partes da ovelha. Ele parece um lobo, viu? Pra mim esse moleque é misturado com lobo, viu? Tá aí. Você que cria cães aí. Não é só na nossa região cisaleira, não, viu? É vários pontos da Bahia que tá acontecendo essa miséria do homem do campo. Porque o homem do campo tá sofrendo direto. E as autoridades, e aí? Aí, é pro senhor tomar uma providência por conta própria. Ah, aí agora o bicho pega, né?
3: É, rapaz, como diz um amigo meu, a depender da situação, é melhor tu matar um indivíduo do que tu matar um cachorro.
1: É,
3: rapaz, se o indivíduo você vai alegar lá, legítima defesa, né? O cara veio lá ali agredir e tal, você se defendeu, meu cachorro. Complicado negócio. Agora você foi profundo aí, viu? Lobo do Nordeste. É. Lobo do Nordeste na região cinzaleira.
1: Você duvida ele ter
3: produzido? Eu não duvido em nada. Mas lobo, né? Lobo, é por isso que eu tô falando, lobo do Nordeste na região cisaleira. Eu não duvido de mais nada, viu, Biro? Do jeito que as coisas estão acontecendo aí. Vai saber, rapaz. Ou então trouxeram aí já uma cachorra enxertada lá da região onde tinha lobo. E aí se reproduziu nessa região. Vai saber, viu, jogador? Vai saber. Mas vamos nessa, são 12h39. Preste atenção, viu? Eu não vou. A regra é clara, viu? E vale pra você que tá ouvindo, ó. Você, boca aberta. Se ligue. Se não lhe convidou, não vá. Se não é com você. Se não lhe convidou, não vá. Se não lhe perguntou, não responda. Se não é com você, não se intrometa. E se não lhe querem em determinado lugar, pinote. Pinote, pegue a visão. Uma festa. Você vai numa festa sem ser convidado, Luciano?
1: Ah, não sei se fez a festa aberta, né? Mas você não tem convidado,
3: aí, não está fechado. Aí não entra não. Em questão. A pergunta é, você vai em uma festa sem ser convidado? Festa pública não, festa não. Pública é pública. É. Você vai em uma festa sem ser convidado? Eu tô falando festa fechada.
1: Não.
3: Pois é, eu também não vou. E se alguém que for convidado me convidar, eu não vou. Porque quem tem que me convidar é o dono do evento. Por que eu tô lhe perguntando isso? Aconteceu uma tragédia. Um idoso foi a uma festa de penetra. Você sabe o que é ir a uma festa de penetra, né?
1: É, quando não é convidado.
3: Sem ser convidado, isso mesmo. Foi expulso e matou o pai da aniversariante no meio da comemoração. Rapaz, é um bicho. Um homem de 44 anos, identificado como Wesley Borges da Silva, foi morto durante a festa de aniversário de 22 anos da filha. Isso aconteceu em Aparecida de Goiânia, no estado do Goiás. O crime ocorreu após a família pedir ao suspeito, que não fazia parte dos convidados, para se retirar do espaço. Após o pedido, foi iniciada uma discussão e ele efetuou 2 disparos de arma de fogo. Um tiro atingiu o rosto do pai da aniversariante, que morreu no local. Rapaz, brincadeira, viu? Esse crime aconteceu, inclusive, no espaço da festa, né? Era um espaço já para eventos. Câmeras de segurança registraram aí o autor caminhando antes da invasão. Logo após o homicídio, equipes da Polícia Militar realizaram uma série de diligências para identificar, localizar e prender o suspeito. Ele foi localizado e preso por volta das 19 horas. Rapaz, é brincadeira, viu? O autor do disparo foi identificado como Daniel Alves Vieira, de 61 anos de idade. Após cometer o crime, ele fugiu em uma motocicleta e escondeu o revólver calibre 38 no quintal da própria casa. também em Aparecida de Goiânia. A arma foi localizada com 7 munições do mesmo calibre no local. O suspeito e o revólver apreendido foram encaminhados à central de flagrantes de Aparecida de Goiânia. O caso segue aí sendo investigado pelas autoridades. É, rapaz.
1: Que o agora... cara não, era, não foi convidado, uma festa de aniversário, vai lá e ainda faz confusão.
3: A festa de aniversário de 22 anos da filha, né, do que foi morto, o cara tava lá de penetra, não era amigo, como diz o outro, não era parente nem derente da família. Chegou lá de penetra, foi convidado a se retirar, não gostou, discutiu e atirou no rosto do pai da aniversariante, causando essa tragédia, acabando o evento, aí não tem mais, não tem clima pra mais nada. Veja o que é a cabeça de gente.
1: E essa filha desse, desse senhor que foi morto?
3: 44 anos.
1: Ela vai ficar pra a vida toda só pensando nesse aniversário dela.
3: E toda vez que ela completar a idade nova, não vai ter motivo nenhum pra comemorar.
1: Qual motivo que ela vai ter pra comemorar?
3: Rapaz.
1: Cara, um crápula desse vai na festa dos outros e atira a vida.
3: Pra tu ver o que é a cabeça de gente, né? Pra tu ver o que é a cabeça de gente. Se você estiver em um ambiente, na casa de alguém, em qualquer evento, e você for convidado a se retirar, não discuta, se retire. Se você está sendo convidado a se retirar, é porque sua presença não está sendo bem vista no ambiente, você não é bem-vindo no ambiente. Então se retire. Aí o cara vai discutir porque foi convidado a se retirar, né, de um local de um evento que não foi nem convidado. E se tivesse sido convidado para o evento e depois fosse convidado a se retirar, porque a presença talvez estaria incomodando, etc e tal, teria alguém mais importante lá e a presença dessa pessoa estava incomodando, tinha que se retirar, tinha que se retirar. A regra é clara, se não lhe perguntou, não responda, se não lhe convidou, não vá. Se você está em um ambiente, né, e é convidado a se retirar, se retire, vai discutir pra quê, rapaz? E se não é com você, não se envolva, deixa o pau quebrar lá. Ah, pelo amor de Deus, viu? Os valores estão realmente invertidos, viu? Outra situação, você já ouviu falar no pedágio do tráfico? Já ouviu muitas vezes, né, falar nessa situação. Toque de recolher, etc e tal. Pedágio do tráfico. O CV cobra até R$400 por semana de comerciantes. Você quer ir para lavar? Eu não vou. Nem aluguel, nem imposto. O valor exigido pelo tráfico virou mais uma despesa fixa para comerciantes da Avenida Vasco da Gama, uma das vias mais movimentadas de Salvador. Segundo denúncias, traficantes do Comando Vermelho, que tem a sigla CV, cobram há mais de 2 anos uma espécie de pedágio para autorizar o funcionamento de estabelecimentos na região. A taxa varia conforme o número de portas do imóvel. Rapaz, tem até isso. E o esquema seria coordenado aí pelo traficante Kleber Nóbrega Pereira, o Quequel. De acordo com comerciantes ouvidos sob condição de anonimato, a prática criminosa ocorre desde o início de 2024. Mesmo após operações policiais e prisões de integrantes da facção, apesar da ofensiva das forças de segurança, moradores e empresários afirmam que o tráfico reorganizou rapidamente a estrutura e passou a intensificar as cobranças ilegais. A extorsão é semanal, varia entre R$100 e R$400, e o pagamento é feito em dinheiro vivo. O Pix teria sido abolido para evitar rastreamento da polícia. Para definir o valor da taxa, o CV leva em consideração a quantidade de portas do imóvel comercial. Tem comerciante que funciona com apenas uma porta aberta, porque se abrir as demais, não consegue pagar. Relata aí, né, um empresário lá da região. Ou seja, se o cara tivesse lá 4 portas no comércio, R$400. Digamos que esse comércio tivesse 6, 8 portas. Aí o valor já subiria. Era cobrado a taxa de acordo à porta do comércio. Aí tinha comércio que tinha 3, 4 portas, mas só abria uma para funcionamento, porque aí pagaria apenas R$100. Rapaz, a coisa tá feia. Nós estamos falando aqui, ó, de uma das avenidas mais movimentadas na capital baiana, Avenida Vasco da Gama, viu, seu Luciano, que você conhece e conhece muito bem.
1: Citar aqui, Johnny, que eu lembro que há pouco tempo atrás aqui, divulgamos aqui que já estavam acontecendo isso antes de algumas prisões. Só que ele estava tendo tipo um recibo, um talão de recibo. Eles aboliram isso. Eles não para não ter rastreamento, eles não estão cobrando, dando recibo, porque até isso eles estavam fazendo. E a Avenida Vasco da Gama, eu tenho um amigo que tem um comérciozinho pequeno de produtos eletrônicos. E ele já me disse, tinha me dito isso aí. Olá, se não pagarmos uma taxinha, mas todo mês, a um grupo que roda por lá, a casa é roubada e arrombamento. Só basta você não pagar. Você pagou, ninguém bola em você ali na sua loja.
3: Não pagou, bambu geme.
1: Então, onde é que tá os governantes, né?
3: Aí tem uma opção e uma sugestão. Deixa de pagar os impostos do governo, já que não está tendo aí essa contrapartida, no caso a proteção, e paga só as facções. E
1: mas aí muitas vezes o governo vai lá e fecha a loja.
3: Mas é justamente por isso que eu fiz essa observação. Porque se você paga justamente os impostos do governo, que é para você ter lá, né, que seria para ter direitos, né, principalmente aí a segurança, não tem. E você pagando ao tráfico, você vai ter pelo menos a segurança, ninguém vai lhe mexer. Então, meu irmão, os valores estão realmente invertidos. Olha que falamos de valores invertidos há pouco. O cara não foi convidado para uma festa, estava lá de penetra, ninguém conhecia, foi convidado a se retirar, se achou no direito de atirar no pai do aniversariante. Matou lá, acabou a festa. Agora, quem é comerciante tem que pagar alvará, tem que pagar imposto disso, imposto daquilo, tem que pagar funcionário certinho, porque senão o bambu geme, e tem que pagar também o pedágio do tráfico, porque se não pagar, é impedido de trabalhar, quem vai sustentar a família? Então aí tem duas opções, ou você paga ao governo, ou você paga às facções, porque pagar os dois, infelizmente, o comerciante não aguenta. E se você paga ao governo, você não tem a segurança que deveria ter. Se você paga o tráfico, entre aspas, você tem uma certa segurança. Então, mostra nitidamente uma inversão de valores.
1: Dois impostos, né?
3: Se você quiser pagar são dois impostos aí.
1: Quer dizer, para ele ficar regularizado, tem que pagar dois impostos.
3: São dois impostos, dois impostos, Biro, com uma observação. É. Dois impostos aqui, de uma forma simplificada. Porque quando você vai para o governo, você paga vários impostos. É. Nós estamos falando, você citou dois impostos aí, porque aí vem um lado é do governo, o lado é das facções. Mas para o governo nós pagamos vários impostos.
1: São vários impostos embutidos
3: ali. Ali você paga ali, você tem que pagar o alvará de funcionamento, né, que já é ali para a prefeitura. Você tem que pagar os impostos que são exigidos ali pelo governo. Você tem que pagar os impostos que já vem embutidos nas mercadorias que você compra. Então, rapaz, que situação complicada, viu? E outra coisa que chama atenção foi a gasolina. Eu observei que a semana passada nós falamos aqui da redução da gasolina. Houve a redução da gasolina.
1: Houve.
3: Na segunda-feira. Na quarta-feira subiu novamente.
1: Foi
3: eu tomei mesmo. Um susto, rapaz. Eu tomei um susto, porque na segunda-feira eu abasteci ainda a viatura na terça-feira. Com preço reduzido. Falei, rapaz, bacana. E aí na quarta-feira... No sábado, quando eu fui a Mundo Novo, que eu fui analisar, eu falei, subiu de novo. Aí falei, o cara, mas meu carro, oxe, subiu já na quarta. Eu falei, misericórdia. Ah, os donos de posto têm culpa? Não tem, porque se aumenta lá,

0: da União e terá validade de 2 meses. Na prática, o objetivo do governo é reduzir o impacto do aumento dos preços para o consumidor final, com o repasse do subsídio diretamente a produtores e importadores de gasolina por meio da Agência Nacional de Petróleo, Gás Natural e Biocombustível, a ANP. Segundo o ministro do Planejamento e Orçamento, Bruno Moretti, o valor definido deve ser suficiente para amortecer o choque de preços no combustível. Vamos aguardar para ver se vai surtir efeito. Porque, meu irmão, aí ninguém aguenta, não.
1: É.
0: Agora, um
1: obstáculo. 0,44.
0: Isso. Não perca seu raciocínio, não. Você lembra que eu falei há uns tempos atrás que o combustível, por mais que acontecesse uma redução, não baixaria para menos de R$6? Você lembra que eu falei isso?
1: Foi.
0: Você lembra que eu falei, ó, pode baixar, mas o combustível não baixa para menos de R$6 mais.
1: Não chega, não baixa mais isso, não.
0: Não baixa para
1: tá
0: menos de R$6.
1: Deixa eu dizer para aqui, 7,35. Se for 0,44 centavos, ele vai baixar para 6,90, né? 6,99, né?
0: Acho que é isso. Eu não sou muito bom em matemática, aí. Não.
1: Olha, a coisa... Não, 6,89. Então, uma coisa não tá boa. E outra coisa, eu lembro que teve subsídio, que era de um real, que o governo federal ficou com a metade, o governo estadual com outra, sobre o diesel. Será que baixou mesmo?
0: E esse subsídio aí foi quando estava a situação da guerra. Lá no canal, que estava sem poder passar lá os navios com as mercadorias.
1: E lembrando só que esse aumento que teve aí, de dois dias baixou e dois dias subiu novamente. O etanol não subiu, continua no mesmo preço. O governo está também querendo baixar, para diminuir o consumo da gasolina, colocar mais uma quantidadezinha de etanol na gasolina, na mistura, já vindo das refinarias assim. Ou seja, daqui um dia nós estamos pagando álcool com preço de gasolina.
0: Rapaz, 12,54. Olha, uma briga por R$100 termina com mãe ferida. Com mãe e filha ferida na zona rural de cidade na Bahia. Sem conto, viu? Sem conto. Uma discussão motivada por R$100 terminou em agressões físicas entre uma mulher de 35 anos e a filha dela, de 15 anos. Isso aconteceu na noite de ontem na zona rural de Serrinha. As duas precisaram de atendimento médico após a confusão. Rapaz, veja só que coisa, viu? Luciano.
1: Isso é mãe e filha, né?
0: Sem conto. Foi sem conto.
1: Agora você viu também a morte de um produtor rural, um pequeno ali, trabalhador também, que o irmão é o principal suspeito de tirar a vida dele por causa de terra. E eles moravam nas propriedades e tinha a terra dividida, cada uma nas propriedades, a terra dividida por uma cerca.
0: Esse foi o que aconteceu em Correntina, no Oeste?
1: Analisa um negócio desse.
0: Um tinha 55 anos, né?
1: Brigando por causa de terras que eles que já vinham essa discussão, né? Antes.
0: E agora o que morreu vai levar aí, como diz o povo, 7 palmos.
1: Né? Vai levar a terra agora pra casa.
0: Brincadeira
1: também,
0: viu, rapaz?
1: Essa briga, rapaz, é brincadeira. Isso aconteceu domingo, né? Essa confusão toda. E o irmão mais novo da vida não foi localizado. Foi quem matou. O irmão mais novo matou o mais velho. Entre eles, né? A idade. Coisa tá a feia com os valores.
0: Vamos lá, sobre essa informação aí. Um homem de 55 anos foi morto após discutir com um irmão mais novo na cidade de Correntina, no oeste da Bahia. De acordo com informações da Polícia Civil, Luciano, o corpo foi encontrado ontem, segunda-feira, e o irmão da vítima é considerado suspeito. A vítima foi identificada como Ademir de Oliveira Ramos e, de acordo com familiares, ele e o irmão tinham aí propriedades vizinhas, separados apenas por uma cerca, e costumavam discutir por causa das terras. Olha que coisa. No domingo, os dois irmãos teriam discutido

0: discutido e Ademir foi agredido com um pedaço de madeira. Após a briga, ele voltou para casa e pegou duas armas, uma espingarda e um revólver. Em seguida, voltou ao local onde o irmão estava. A esposa da vítima contou que ouviu um disparo por volta das 11 horas de domingo, mas não conseguiu localizar de onde teria vindo. Ela acredita que o marido havia se ausentado para beber com os amigos. No local onde o corpo foi encontrado, foram apreendidos uma espingarda artesanal e um revólver tipo de um facão. Olha só, que revólver louco. É um revólver tipo um revólver e um facão também, perdão. O irmão mais novo da vítima não foi localizado, e isso inclusive até hoje, viu? Até hoje ele ainda não foi localizado, o que leva a crer que foi ele que cometeu o crime. Outra situação: irmãos de 10 e 12 anos se afogaram em um rio no sul da Bahia. E a mais velha morreu. Você viu isso, rapaz?
1: É outra situação. Ontem falamos aqui sobre um rapaz de 15 anos que se afogou aqui no Paiaiá, na Cachoeira do Paiaiá, em Saúde. Eles que eram moradores de Senhor do Bonfim. É, olha, você vai tomar banho em rios, em cachoeiras, em represas.
0: Qualquer lugar, né? Qualquer lugar. E uma brincadeira também terminou em morte. Uma adolescente empurrou uma criança dentro da piscina e a criança morreu afogada. Para esse caso aqui, Luciano, dois irmãos de 10 e 12 anos se afogaram no rio Cachoeira, na cidade de Itapé, no sul da Bahia. O acidente aconteceu ontem e uma das garotas morreu, ou seja, foram duas irmãs. Segundo o Corpo de Bombeiros, as meninas foram identificadas como Jennifer de Souza Dantas, de 12 anos, e Beatriz, de 10 anos de idade. Conforme informado pelos bombeiros, populares conseguiram retirar as garotas da água e levá-las para uma unidade de saúde próxima. A irmã mais velha, Jennifer, não resistiu ao afogamento e a morte foi confirmada na unidade de saúde. A irmã mais nova, Beatriz, passa bem. Ainda não se sabe se as garotas se afogaram enquanto tomavam banho de rio ou se entraram na água por algo, né? Por um outro motivo. É, rapaz, que coisa, viu?
1: E furdunços também em Salvador, numa operação que está acontecendo contra o crime organizado, o GAECO, né? Aí envolvendo a ex-vereadora Leocrete, que é alvo de
0: desvio busca de dinheiro.
1: Na manhã de hoje, a ação também mirou funcionários da Prefeitura de Salvador. Ela foi vereadora apenas uma vez, fazendo história se tornar, na época, a primeira parlamentar transexual do Brasil. Leocrete cumpriu mandato na Câmara Municipal de Salvador entre os anos 2009 e 2012, após ser eleita em 2008 pelo Partido da República, o PR. Atualmente no Partido Democrático Trabalhista, o PDT, a ex-vereadora foi nomeada pelo prefeito Bruno Reis, União Brasil, como diretora-geral de Políticas e Promoção da Cidadania LGBT e da Secretaria Municipal de Reparação, a CEMU, cargo que ocupa até o momento. Equipes do Ministério Público também cumpriram mandados de busca e apreensão no edifício Tomé de Souza, prédio que concentra diversas secretarias municipais. Outras medidas judiciais também foram executadas em bairros da capital, como Pernambués, Graça, Itapuã, Comércio, além da cidade de Lauro de Freitas. Você lembra que eu falei aqui que é difícil não ter um envolvimento de desvio de dinheiro se Lauro de Freitas não tem o nome Lauro de Freitas? Parece que ali é a escola, viu? Desculpe aí, mas parece que é a escola. Que é isso, rapaz? E também na região de Jambeiro. Suspeitos envolvem recursos públicos e carnaval. A operação investiga crimes de peculato, fraudes em processo licitatório e desvio de recursos públicos que deveriam ser destinados a entidades carnavalescas e organizadoras de paradas LGBT em Salvador. Ou seja, dinheiro saía ali para esses eventos, mas eram desviados para benefícios próprios. Mas só na Prefeitura de Salvador foi mais de 1 milhão e 100 mil reais. Os valores deveriam viabilizar eventos em 57 bairros de Salvador, além do apoio de 18 blocos carnavalescos durante o Carnaval 2025. É, há muito tempo que essas festas, quando envolvem muito dinheiro, muitas vezes o dinheiro são desviados, não vai totalmente para quem está fazendo o evento. Alguém ali, os atravessadores, é quem fica com a grande parte também, né? Nesse caso aí, a casa caiu para muitos aí, viu? Principalmente a Léo Crete, viu? Johnny.
0: É, rapaz, olha essa aqui, eu vou ser empresário, preste atenção, viu? Nova regra sobre saúde mental no trabalho entra em vigor e prevê multas de até 44 mil para empresas de todos os tamanhos. Independentemente, ou independente se é empresa grande ou pequena. A partir de hoje, essa informação aqui é quente. A gestão do bem-estar dos funcionários deixa de ser uma escolha das empresas e vira obrigação legal em todo o Brasil. Entrou em vigor hoje, terça-feira, dia 26/5/2026, ou seja, dia 26 de maio de 2026, a nova regulamentação do Ministério do Trabalho e Emprego, que exige o monitoramento, a avaliação e o combate prático aos riscos psicossociais dentro das corporações. A mudança, que atualiza a norma regulamentada, transforma problemas como jornadas exaustivas, metas abusivas, assédio moral e omissão da chefia em infrações diretas à legislação trabalhista. Detalhe, viu? Até então, programas voltados para a saúde mental eram vistos no mercado como um benefício opcional ou um atrativo para melhorar o clima interno. Agora a realidade muda para qualquer negócio que contrate profissionais pelo regime da CLT, independentemente do setor de atuação ou do número de funcionários da equipe. Quem descumprir as exigências fica sujeito à fiscalização imediata e às penalidades financeiras que prometem pesar no orçamento corporativo, viu, seu Luciano? Portanto, agora é lei. A decisão do governo federal de endurecer as regras contra as causas do adoecimento psíquico foi impulsionada por dados alarmantes da Previdência Social.
1: É. E agora, essa matéria aqui chama até atenção porque uma ex-funcionária da advogada e influenciadora Deolane Bezerra, que foi presa, né? Deolane Bezerra está presa na penitenciária feminina em São Paulo, expôs detalhes sobre o trabalho dentro da casa da blogueira, presa na última semana. Ela foi presa com suspeita de envolvimento com a facção PCC. Denise Basso, ex-empregada doméstica de Deolane, relatou ao programa, em um programa, ter sofrido ameaças e pressões após ser acusada de roubo pela família da ex-patroa. A funcionária, que trabalhou na residência em 2021 a novembro de 2025, contou que a fazenda mantinha malotes de dinheiro guardados em diferentes pontos da casa. E em 2025, Kaique Bezerra, filho de Olane, acusou de ter furtado 80 mil. Segundo Denise, após a acusação, quatro guardas-costas de Olane foram até a sua residência sem aviso prévio para cobrar a quantia, além de enviar áudios ameaçando ela para que o valor fosse devolvido. E eu te peguei aqui, porque eu vi uma matéria ontem, aí eu, curiosamente, eu vou ver aqui os precinhos dos carros de luxo dessa Deolane Bezerra, viu? Olha os precinhos desses carros, Johnny. Tem um Cadillac Escalade, acho que é isso. A bagatela de 2 milhões custa. Só um Cadillac. É conhecido, é classificado como carro de gangster. Carro de gangster.
0: Em muitos filmes você vê aí o Cadillac.
1: Rapaz, 2 milhões de reais um carro. E ela tinha vários carros, viu? Vários carros, meu, tudo de luxo os carros, é. Aí, trabalho, né? Tem gente que tem um dom pra trabalhar e ganhar dinheiro rapidamente, né?
0: Pois é, rapaz. E o bambu gemeu em Mulungu do Morro, viu? Dois homens morreram em decorrência de ação policial em Mulungu do Morro. Segundo informações, seu Luciano, um veículo foi subtraído no distrito de Água Nova, município de Lapão. A vítima relatou que os autores exibiram aí armas de fogo, subtraindo além do veículo seu aparelho celular e uma quantia em dinheiro. Após informações, as guarnições seguiram até o município de Mulungu do Morro, local onde os autores estariam homiciados. Durante a ação, os autores realizaram disparo contra os policiais militares que revidaram aí a injusta agressão. Os indivíduos foram alvejados e socorridos para o hospital local. Com estes, foi recuperado aí o veículo subtraído e outros objetos da vítima, além de duas armas de fogo, aparelhos celulares e farta quantidade de entorpecentes. O bambu gemeu em Mulungu do Morro. Luciano, mais alguma informação aí?
1: Vamos ao esporte, que teve sorteio há pouco aí da Copa do Brasil, viu? Copa do Brasil teve sorteio aí.
0: Então vamos lá, rapaz, vamos lá a falar de esporte, iniciando aqui pela nossa região. Hoje tem rodada do Campeonato de Futsal Peritibano. Você sabe quem joga hoje?
1: Não.
0: Alô, Lucas, meu secretário, bora cuidar, meu filho. Cadê as informações aí de quem joga hoje no Campeonato de Futsal, já que tem rodada aí terça e sexta-feira? É, vamos mandar aí, meu filho, cuida, chega pra loja, vamos se movimentar aí, que o povo quer saber aí quem joga hoje, o torcedor quer saber. Então tem rodada hoje, sexta-feira, é, aguardar aqui pra ver se ele envia até o final do programa. E seu Luciano Lopes em Mundo Novo, aí sim o Vinícius está antenado, tem jogo esse final de semana, viu? Sábado saberemos quem será o primeiro semifinalista aí do Campeonato Municipal Mundo Novense de Futebol. Se será a fortíssima equipe do Indaí ou se será a fortíssima equipe aí de Alto Bonito. No domingo, saberemos se o adversário do Indaí ou de Alto Bonito será o Grêmio ou se será a equipe do Santo Antônio. A verdade é que a expectativa será de dois grandes jogos, dois clássicos aí do futebol mundo novense, Luciano.
1: É isso aí, Johnny. É. E lembrando aí que a Copa do Brasil começa esses jogos, foi definido hoje os mandos, né? Quem joga primeiro em casa, quem são os adversários um do outro, mas só depois da Copa do Mundo, né? Depois da Copa do Mundo.
0: Antes de você trazer essa informação, me permita aí, rapaz, lhe interromper. É, me mandaram aqui, ó. Alô, Lucas. Lucas Alves, meu secretário aí, ó. Bora mandar, viu, meu filho, aí as informações. Quem já jogou, como é que tá aí a classificação. O senhor ficou aí nessa missão, viu? Então me mande aí pra gente estar divulgando aqui. Mas o Joãozinho Mangalô falso, que já mandou pra queimar aí o secretário, bicho é coxinha, viu? Ó, Lucas, deixa eu dar ideia, tu adianta, porque o Joãozinho mandou aqui e já foi pra te tesourar, viu? Ai, ai. Campeonato Peritibano de Futsal, quarta rodada, terça-feira, hoje dia 26, ginásio de esporte Sérgio Borges aqui em Peritiba. Primeira partida às 19h30, Cansanção, que é do Grupo A, e União Cantinho. Aí, ó, Cansanção e União Cantinho. O segundo jogo, a segunda partida, será às 20 horas. Está prevista para as 20 horas e 30 minutos. Andaraí e River Plate, que são aí do Grupo B. Então, se liga aí, viu? Entrada gratuita e o torcedor comparecendo é massa. A arbitragem fica por conta aí do Lourinho de Itapiramutá e Márcio Mota de Piritiba. São os homens aí que comandam esses dois jogos e têm a responsabilidade de manter ordem na casa. Então, hoje, às 19h30, Cansanção e União Cantinho, do Grupo A. E no Grupo B, a partir das 20 horas e 30 minutos, Andaraí e River Plate, do Grupo B, Luciano.
1: Tá aí, é, que você chamou o quê?
0: Feijão de corda.
1: Feijão de corda.
0: Falar nisso, compra a televisão pra tua mãe, que aquela lá já era. Nota de falecimento, viu?
1: É, mas teve o aniversário da mãe e ele tinha comprado logo uma, né?
0: Mas ele falou aqui, nem deu ousadia. Mas fica na rua, a televisão de minha mãe, tu vai roubar? É roubar o quê, mano? Roubar o que não presta, tu é doido? Eu não roubo o que presta, vou roubar o que não presta. Não desmerecendo seu aparelho, viu, dona Silmara? Mas não presta mais não. Pode pedir pra Joãozinho aí passar o cartão e lhe dar uma de presente. Esse filho ingrato que não lhe deu nada.
1: Bora lá, Luciano. Fala da Copa do Brasil, sorteio definido hoje. Mandos, os primeiros mandos são Vasco, confronto 1, Vasco e Fluminense. O Cariocão aí, ó. Clássico Carioca, Vasco e Fluminense, o primeiro jogo, depois, claro, tem, e os jogos serão no Maracanã, por enquanto, né? E depois tem Fluminense e Vasco. No confronto 2, Internacional contra o Corinthians no Beira-Rio, segundo jogo, Corinthians contra o Internacional na Neoquímica Arena. Terceiro confronto, Mirassol contra o Grêmio, José Maria de Campos Maia. Aí tem o jogo de volta entre Grêmio e Mirassol, Arena do Grêmio. Jogo ida e vinda. Grupo 4, aliás, confronto 4. Atlético Paranaense recebe o Vitória na Arena da Baixada. Aí o Vitória recebe agora o Atlético Paranaense no Barradão. No grupo 5, o Atlético Mineiro joga contra o Juventude na Arena MRV. O primeiro jogo, o segundo jogo, de volta a Juventude contra o Atlético Mineiro no Alfredo Jaconi. Confronto 6, Santos e Remo na Vila Belmiro, aí o jogo de volta a Remo e Santos no Mangueirão. No grupo 7, Jacuipense contra a Chapecoense contra o Cruzeiro na Arena Condá, aí o jogo de volta no Mineirão, Cruzeiro e Chapecoense. E fechando o grupo 8, confronto 8, Palmeiras contra o Fortaleza no Nubank Park. Aí tem o jogo de volta, Fortaleza contra o Palmeiras no Arena Castelão. Aí tá os confrontos. E você acha quem foi que levou vantagem aí, Johnny? Você lembra aí, ó. Vou só pra dizer aí, ó. Vasco e Fluminense é um confronto. Internacional e Corinthians, outro. Mirassol e Grêmio, outro. Atlético Paranaense e Vitória. Atlético Mineiro e Juventude, Santos e Remo e Chapecoense e Cruzeiro e Palmeiras e Fortaleza. Você acha que algum desses times aí levou vantagem aí nesses confrontos aí, Johnny?
2: Rapaz,
1: supostamente, tem dois times assim que supostamente, mas do jeito que eles estão jogando, não sei.
0: E
1: não,
0: sobre, né, essa sua suposição aí, bora lá.
1: Cruzeiro levando vantagem contra o Chapecoense, né? Supostamente, né?
0: Talvez, né?
1: É. Agora, as antigas era vantagem. Santos e Remo, hoje não é. Pois pra é. Mim não é. Eu sou torcedor Santos, mas tem que ser realista. Esse time do Remo aí tirou o Bahia e foi, ganhou as duas, viu? Falar no Bahia, o Bahia perdeu ontem, mais uma, né?
0: Rapaz,
1: sete
0: Bahia,
1: jogos véio. Que não ganha pelo Campeonato Brasileiro.
0: Virou caixa de pancada, amigo.
1: Virou caixa de pancada, perdeu do Curitiba, saiu na frente. Agora tem goleiro, você que já pegou no gol, já disputou o campeonato, tem goleiro que é azarado. É azarado.
0: E quando o cara tá numa maré ruim.
1: João Paulo, ex-Santos, que inclusive tá emprestado ao Bahia. Chegou como segundo goleiro, passou ao seu terceiro. Ronaldo se contundiu. Ele entrou numa partida lá. Você se lembra contra o Remo no Campeonato Brasileiro? Brasileiro ali ou foi Copa do Brasil? Não, foi brasileiro. Acho que foi isso mesmo. Aí, Bahia tava ganhando. Ele entrou no lugar de Ronaldo. Ronaldo se contundiu. Bahia tomou 4-1. Supostamente disse que ele falhou. Aí ontem, o goleiro do Bahia se contundiu, o Bahia tava ganhando de 1-0. Ele entrou. O time virou 3-1. Depois o Bahia ainda conseguiu fazer 3-2. Mas tem goleiro que é azarado, viu?
0: Goleiro que é pesado.
1: O cara entra no fogo pra, como diz o ditado, apagar esse fogo faz é piorar. Parece que ele bota a gasolina. E o pior é que os dois goleiros agora estão contundidos. Ele vai ser titular. Aí agora não sei, coloque outro.
0: Tem que colocar.
1: Mas ele, nos lances, eu tava vendo. Ele não teve, só teve um gol que ele poderia muito bem colocar a bola mais distante. Ele colocou a bola para escanteio, saiu o escanteio. É, mas saiu o escanteio. A zaga também tá igual, tava manha, viu?
0: Tá igual o goleirão lá em Mundo Novo, rapaz. O time precisando do resultado para se classificar, né? E aí já tava tomando dois coquinhos. Terminou o primeiro tempo tomando 2-0. O time voltou para o segundo tempo já com uma formação diferente, já foi, começou a ir para cima, coisa que não fez durante todo o primeiro tempo. Aí a primeira bola que vai, o goleiro vai fazer a entrada, aí bate roupa e o cara tchau. Falei, rapaz, aí a mesma coisa que jogar um balde de água fria. Alô, Zeca, meu filho, mão de quiabo, o que foi que aconteceu, seu Zeca?
1: E o povo tem um ditado, diz que goleiro é um dos locais que só entra o reserva quando o outro não tem condição. Porque ninguém troca.
0: É
1: perigoso, viu? O cara entra frio. Ó.
0: E outra coisa, rapaz, o time precisando vencer, entrou até bem. Aí tomou 3, desandou, depois tomou 4. Ou seja, Barra de Mundo Novo tomou 4. Coquinho tava lá, Coquinho ficou valente, viu?
1: Oi, tava jogando na Barra de Mundo Novo?
0: Tava na Barra. Agora só não entendi porque os caras da Barra não levaram a barca que foi no jogo anterior. Que os caras jogaram. jogaram bem. Inclusive foi a base da seleção de Peritiba, a gente até comentou aqui. Aí tomaram na cabeça, porque chapéu de otário, viu, gordinho? É o quê, Biro? Fala ele aí, chapéu de otário.
1: Porrada.
0: Porrada não, rapaz. Chapéu de otário é o quê? Marreta.
1: Marreta.
0: É. Pois é, o Bambu gemeu, agora só o ano que vem. Mas o Zeca é um bom goleiro, só que vacilou. Agora uma entrada daquela, viu, Zeca? É a entrada mais fácil do mundo de se fazer, rapaz. A bola meia altura, o chute não foi tão forte. Ali ia fazer a entrada e, como diz na gíria do futebol, a bola chega chupa, irmão. Aí o Zeca velho mole. Aí é só treinar, viu, Zeca? Entrada de bola aí, tem que treinar a entrada.
1: É, pô, chama assim, vomitou a bola, né?
0: Bateu, caiu lá. Nem a defesa acreditou. Eu sei que os caras xingaram o Zeca. Se fosse no
1: tempo... agora que ele fica nervoso.
0: Se fosse no tempo de Hilton, tu ia ver. Hilton foi disputar um campeonato em Piritiba aqui, eu tô lá de João Dourado, né? Muito conhecido aí na Bahia inteira, bom jogador, bom zagueiro. Um dos zagueiros de uma estatura mediana, mas que uma impulsão absurda. E aí, rapaz, eu disse a ele, olha, seu time perde o jogo no goleiro. Você perde o jogo no goleiro. Não vou falar o nome do goleiro não, que é meu amigo. E aí, no, rapaz, teve uma falta, o tal do Edmar lá foi cobrar. E aí, em cima do goleiro, o goleiro foi dar moral. Aí a casa caiu, tomou um frango. E que eu tô quase mata esse goleiro no vestiário, viu? Bem que Johnny me disse, miséria, em dois. Falei, é, pode te falei. Mas era um bom goleiro, mas quando jogava no estádio, aí o Bambu gemia, o homem tremia. Mas pegava em qualquer outro lugar, fazia chover. Não fazia chover.
1: Aí quando chegava no estádio...
0: É, mas é meu brother, é meu brother. Não vou falar o nome dele não, que ele é meu brother. Ai, vamos lá, rapaz.
1: Vamos lá, falar aqui da Sul-Americana. Vários jogos acontecem hoje, às 19 horas, Palestino contra o Deportivo Riestra. É a última rodada da fase classificatória, né? Milionários contra o Rings, hoje às 19 horas também. Às 19 horas tem outro jogo, São Paulo e Boston River. Nesse mesmo horário é a vez do Grêmio contra o Torque. Às 21h30, dois jogos, Santos contra o Deportivo Cuenca e São Lourenço contra o Deportivo Rigoleta. Lembrando que esses jogos são jogos do mesmo grupo. Os jogos de 21h30, jogos do mesmo grupo. Nos jogos de 19 horas, são quatro jogos nesse caso, porque são grupos... É Palestino, Deportivo Riestra, Milionários e Ringue são do mesmo grupo. E São Paulo, Boston River e Grêmio são de outros grupos. Então tá aí, são grupos que jogando no mesmo horário, para um não fazer esquema com... Não, vamos tirar fulano ali, vamos tirar o time e tal, vamos tomar mais gol. Futebol existe tudo, viu? Futebol é uma caixinha de surpresa.
0: Futebol é extra-campo, rapaz.
1: Começa, muito time ganha antes de entrar em campo, viu? E pela Libertadores da América, a LDU Quito recebe o Read às 19 horas, o Lanús recebe o Mirassol que já está classificado aí, viu? Às 19 horas, Nacional contra Coquimbo Unido às 21h30 e o Flamengo joga contra o Cusco às 21h30. Estudiantes contra o Independente Medellín hoje às 21h30 e o Universitário contra o Tolima hoje às 21h30. Falar no Flamengo, depois da derrota aí, o treinador do Flamengo se campou, viu? Campou, inclusive induziu que o árbitro já vem fazendo resultados a favor do Palmeiras. Aí citou, inclusive, os jogos. Só que ele esqueceu de ir para aquele livro, né? Que a pessoa começa logo a estudar, a alfabetização, acho que é isso, né?
0: Alfabetização, sim. A cartilha.
1: É, a cartilha, porque ele não lembrou, ele não olhou que esse juiz que apitou o Flamengo e Cusco não apitou esses jogos que ele citou do Palmeiras, que o Palmeiras venceu. Ele não prestou atenção, quer dizer, não tá olhando a tabela não, meu filho? Resultado, induziu que o Arthur já vinha fazendo jogos a favor do Palmeiras. Agora, quem manda tu ter um jogador indisciplinado, aquele colombiano, Carrascal? O cara três jogos que é suspenso, cartão vermelho, deixando o time do Flamengo com um a menos, ele tem que punir a Carrascal, não é dizer que o Arthur fez... O Carrascal merecia ser expulso mesmo, ele deu uma voadora. A cara do cara ficou o corte da chuteira. Pera aí. O cara vai cabecear, ele dá uma... Não sei nem que é aquilo ali. Como é?
0: Muay Thai.
1: Muay Thai, que acha aquilo ali?
0: Kung Fu.
1: É. Aí depois fica culpando o árbitro.
0: Beleza, rapaz. Valeu, valeu. Você falou, você tava aí cornetando o secretário Lucas Alves, trairando, ele já mandou, foi tudo aqui, viu?
1: Agora sim.
0: Ah, Lucas, deixa eu dar ideia. Joãozinho saiu na frente, Joãozinho já mandou o card, já de trairagem, já pra gente, ó, lhe cornetar aqui. Joãozinho é conhecido como feijão de corda, vulgo falso, viu? Mas valeu aí o secretário Lucas Alves, esse jovem que tá batendo um bolão. Então hoje tem rodada. Valeu, Luciano. E a pai, agora vem cá. Vem cá, Zeca. Me mandaram a mensagem aqui que o problema de Zeca é que ele é goleiro, zagueiro e lateral. Aí, meu filho, tem que se dedicar a uma das três posições. Porque aí, de repente, você tá jogando na linha, vai inventar de pegar a bola na mão. Tá no gol, aí não consegue fazer a entrada. O bambu geme, viu, Zeca? Se vai ser goleiro, treine aí pra ser um goleiro diferenciado, rapaz. Se vai ser lateral, bata aquele velho mexidão pra ser um lateral com um pulmão bom. Se vai ser zagueiro, aí você tem que comer bem, que é pra ficar em forma. Um abraço aí à turma lá em Mundo Novo, a turma lá da Barra de Mundo Novo. Alô, professor Rodrigo.
1: É igual aquele jogador que quando vai começar o baba, assim, aí ele procura... Não conhece ele. Tu joga em que posição? Aqui no meio.
0: Ah, rapaz, uma vez, eu tava disputando o campeonato do Largo, foi no time de Lambiçal, foi bem no dia que cozinhou o Urubives, botou o Urubives de manhã, de noite, não tava pronto ainda, falei, essa miséria é um urubu, não quero não. Aí, rapaz, trouxeram um cara do sertão, quando a gente chegou lá, tô lá vestindo uniforme, tá, aí ele me chamou, rapaz, me trouxe dois caras aí, eu falei, de onde são esses caras, moço? É do sertão. Eu falei, vixi, vala-me Deus, do sertão eu só conheço o Hilton, fulano e cicrano. Nunca vi falar de outros jogadores do sertão, não. Depois que surgiram outros, né? Aí eu olhei assim pro cara, o cara lá, eu me falei assim, bicho, tem jeito, boleiro não. Boleiro você conhece, boleiro, boleiro tem estilo, né? Aí eu falei, e aí, jogador, tu joga de quê? Aí o cara olhou pra mim, de qualquer coisa.
1: Já tá dizendo.
0: Eu olhei pra lambiçar e balancei a cabeça, ó. Tossi. E o cara falou numa simplicidade, rapaz, tão grande assim que e os caras queriam dar risada e segurando a onda, mas tu sabe que rola trairagem. Depois que o cara saiu, né, que foi lá pro campo, foi uma resenha da desgrama nesse vestiário. Moral da história, a gente perdeu o jogo, parece que foi até para os praianos, a gente perdeu o jogo. E aí depois foi uma resenha desgraçada. Aí, ó, o teu de qualquer coisa aí. Ele colocou o cara no jogo, 3 minutos, ele aí, vem pra tu descansar um pouquinho. Ai, velho, futebol acontece coisa, viu? Bora lá, Luciano, por hoje é só. Mas saúde e paz.
1: Olha isso, o cara tem que ter definição. Olha, eu jogo na posição tal.
0: Agora, se precisar em tal posição, eu jogo, mas a minha função de origem é tal função.
1: Aí eu gosto de dizer assim, quando olho pra pessoa, tu jogava daquele assim, rapaz, aqui, assim, no meio da gente.
0: É o chamado jogador versátil, né? Aquele que atua em posições diferentes, mas tem que ter uma posição de origem. Valeu por hoje é só, obrigado a turma do Poço Sertão, Queiroz, Agropecuária, Farmácia Sampaio, Mercado e Panificadora Piritiba. Quem mais tá com a gente aí, seu Luciano? Não, obrigado, o Zeca, vai malhar aí na Academia Arena Fitness, Zeca. É, aí Mundo Novo tem, viu, Zeca? Bora, cuida.
1: 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Obrigado a todos vocês, obrigado a você, Johnny, até amanhã.
0: Valeu, eu volto daqui a pouquinho no Show da Tarde.
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4: 1:25.

0: duas e três.
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0: duas e cinco.
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0: 2 e 6.
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0: 2 e 8.
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1: 2h35.
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1: 2h36.

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4: 2:38.

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1: 3:30.
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1: Cometa Celular. 3:31.
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3: 10h34.
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Beleza, então, bacana, bom demais. Vamos nessa, 15 horas 36 minutos. Boa tarde pra você, ligadinho na programação 10 da 96. Muito obrigado pela companhia. Valeu, Aninha, em Baixa Grande. Um abraço pra ti, uma ótima tarde. Tá frio aí, Aninha? Aqui tá aquela brisa gostosa, tempo agradável em Piritiba, né? Valeu, valeu, show da tarde no oferecimento da Análise Laboratório Clínico Excelência em Saúde. 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Se liga aí, tá? 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Vamos nessa, vamos seguindo o fluxo, música boa. Gleidson Gavião aqui no nosso show da tarde, um super poporri. Ótima tarde, valeu, Aninha.

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2: 4 e 1. 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
2: 4 e 3.
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2: 4 e 4.
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1: 4 horas e 30 minutos.
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1: 4 e 31.

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1: 4:33.
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1: 4:34.
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Vamos nessa bacana, então, 15 horas 35 minutos. Boa tarde, valeu, Rosilane Dias. Tá ligado na nossa programação, né? Valeu, valeu, lá na baixinha, sempre antenada aí na programação 10 da 96. Boa tarde pra ti, minha querida, valeu, valeu. Vamos seguindo com o nosso relax do oferecimento todo especial da Oficina Injeção Eletrônica Auto Center em Tapiramutá, Bahia, Brasil. 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Vamos nessa, né? Música boa. 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Cássia Ela, saudosa Cássia Ela.

Valeu, gente, bacana. Agora são 16h40. Tô partindo, tá? Muito obrigado. Fiquem todos com Deus. Um excelente fim de tarde. Até amanhã, com a permissão do nosso Deus.

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1: 4:59.
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3: 5 e 2.

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1: 5 e 4.
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1: Cinco e cinco.

tarde, Piritiba e região. As graças de Deus, estamos juntos pela sua rádio Aimoré. Agradecendo a Deus por mais uma terça-feira abençoada. Hoje estamos juntos, hein? Aqui até às 18 horas. Vamos que vamos, trazendo a melhor participação do rádio brasileiro neste 26, gente, já. E aí, que terça-feira gostosa, né? Mas ainda por estarmos juntos, agradecer a Deus pelo ar, pela luz, pela oportunidade, pela vida. E vamos também, hein, aqui juntos com os parceiros de todas as tardes. 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E aqui eu abro espaço para participação também do ouvinte. 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Coringão vai encarar pedreira na Copa do Brasil, hein? Já saiu. O sorteio foi feito na Copa do Brasil, rapaz. O Corinthians vai pegar a pedreira. É o Internacional. Tamo junto? Então vamos lá, João da Carne, aumenta o volume do rádio, porque a partir de agora o rei e seus convidados está no ar.

E quem será o convidado rei, Roberto Carlos, desta terça-feira? Quem será o convidado? Quem? Produção, solta aí o convidado do rei, Roberto, desta terça-feira.

0: Quem gostou, joga a mão e faz barulho!
1: Com o cantor, esse é o convidado do Rei Roberto Carlos, do seu, da sua tarde, terça-feira rolando, e aqui a música não para. Chegando a participação também do ouvinte, chegando a participação do ouvinte ligado, ouvinte lembrado. Começando com o Jane da Bahia, tem Bizuir, Andaraí, Valcir e Angico de Mairi. Tá todo mundo ligado. E aí, quem é o convidado do Rei hoje, hein, produção?
2: Pra refrescar.
1: Quem é o convidado do Rei hoje?
3: Vai ser só minha, promete.

0: Sendo assim, eu abro espaço para a participação do ouvinte ligado ao ouvinte lembrado no Show do Rei, seus convidados no Show de Informação, no Show de Participação do Rádio Brasileiro. E aí, produção, vamos que vamos, traga aí quem? Começar aqui com Jane da Bahia, não é isso? Jane da Bahia. Alô, Jane, boa tarde.
1: Boa tarde, Ailton Teixeira. Oi, Ailton Teixeira, boa tarde.
0: Boa tarde.
1: Que é a Jane da Bahia, Ailton. Como tá você? Tudo bem, Ailton?
0: Graças a Deus, tempo, tudo
1: né,
0: bem.
1: Ailton? Que eu nunca mais eu falei com você, né, Ailton Teixeira? Boa tarde pra você, Ailton Teixeira.
0: Boa tarde, Jane.
1: Comigo. Boa tarde. Oi, Ailton Teixeira, que eu já vi aqui uma música de Top 10, a nova, eu ofereço para uma pessoa, entendeu? Que ele tá aqui na minha mente, entendeu, Ailton Teixeira? Eu ofereço para ele. Então, boa tarde para você. Bom,
0: boa tarde, Jane.
1: Saúde. Viu, Ailton Teixeira? Eu quero ouvir essa música, eu ofereço para ele. Tá ouvindo, Ailton Teixeira? Eu moro aqui nas Populares.
0: Jane da Bahia. Obrigado, Jane, pela sua participação aqui. Eu trago mais outra. Já pegando gancho, viu, Jane? Pegando gancho, tem vovó Bizuí. Alô, vovó, boa tarde.
2: Boa tarde, aí. Oi. Que é vovó Bizuí? Eu tô falando sério que eu vou ali. Passa um alôzinho pra toda a minha família, pra nossa menina Gerais, que vê, assiste todo dia, pro Sem Terra, pra
0: mim,
2: pra
0: vovó.
2: Todos, aqui do Sem Terra, daqui da Rua do Largo, tudo é parente meu, irmão, Nezão, Nega, Bruno, tudo, passa um alôzinho pra eles tudo, com essa musiquinha aí bonitinha pra eles ouvir, viu?
0: Combinado, já. Vovó Bizuí! Tamo junto! Valeu, querida! Ô vovó, você sabe que hoje, pois, é a última terça-feira do mês de maio de 2026, né? A semana que vem já é junho, vovó! Já é o mês de junho. Eu agradeço a sua participação e trago aqui mais outra. Alô! Agora é a vez dela. E você, Angico de Mairi. Qualquer dia eu tô aí.
3: Angico boa tarde, Chico
0: de Mairi.
3: Boa tarde com Jesus para todos nós, né? Que o menino Jesus venha abençoar nossa tarde, nossa noite. E que o menino Jesus venha nos abençoar sempre. Abração, Teixeira. Estou ligadinha.
0: Valeu, Ivalci. Obrigado pela sua participação. E de Ivalci eu vou com a participação de Carlinha. É isso, produção? É isso? É Carlinha? Vem, Carlinha. Oi.
4: Boa tarde, Ailton Teixeira.
0: Boa tarde, Carlinha.
4: Aqui é Carla. Eu quero ouvir aquela música de Toque 10. É, Mulher Separa.
0: Carlinha sumiu. Bom, sendo assim, vamos que vamos. O convidado do rei, Roberto Carlos, hoje quem é o cantor, hein, rapaz? Você viu aí? Deu pra ver? Amor de

0: E assim vamos com mais um clássico do Rei Roberto. Como vai você? Boa tarde. Olha a hora, 5:26 em Piritiba. 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Vai chegar junto essa galera, até Lila Lopes vai, ela tá ligada, Lila Lopes tá ligada. Boa tarde, Teixeirão, tudo em paz? Espero que sim. Gostaria de ouvir um alô para meus familiares em Buzeiro de Mundo Novo. Desejo uma ótima tarde. Que Deus abençoe a todos. Abração, Lila Lopes. Cadê Jetinho, Lila? Um amigão Jetinho aí, eu mando um abraço também. Carlinha, você vai, Carlinha? Vai ou não vai, Carlinha? Pro Mundo das Confecções, hein, mulher? Diga aí, Carlinha, se você vai, porque lá, rapaz, tem que chegar cedo, viu? 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
1: Ô, Ailton!
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0: que eu volto.
1: Quem é o cantor? Quem é o cantor, produção? 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

0: 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Combinado, gente? Um alôzão aqui para Nego, aí na Fazenda Queimadinha, sempre ligadão no 96 FM. Alô, Nego! Boa tarde, sua irmã Neném também, todo mundo ligado. E lá na Queimadinha, mandar um alusão para Manuel. Manuel, aí na Fazenda Queimadinha, o homem tá ligado. O homem que também, rapaz, olha, gosta de responder as charadas, né? O Manuel, e aí, Manuel? Mona Lisa, sua feira, todo mundo ligado, né, na Fazenda Queimadinha. E por aqui eu deixo você bem informado, porque eu trago a jornalista Suelen Queiroz com as informações da capital. Como é?
1: Como é que é?
0: Eu trago Suelen Queiroz direto de Salvador. Boa tarde, Suelen.
2: Boa tarde, Ailton Teixeira. Alô, ouvintes da Aimoré FM. Hoje é 26 de maio, estamos numa terça-feira e esse é o nosso boletim informativo. E a gente começa falando sobre o avanço das obras do novo Hospital e Maternidade Regional da Costa do Dendê, em Valença. O complexo, que está sendo construído no bairro da Jaqueira, recebe investimento de 154 milhões de reais do novo PAC e já está com 12% dos serviços executados. A previsão é que a fase de construção seja concluída no primeiro semestre de 2027. O novo equipamento vai ampliar a assistência à saúde em todo o Baixo Sul da Bahia, com 255 leitos, sendo 45 de UTI adulto e neonatal. O hospital também vai contar com emergência, internação adulta e pediátrica, centro cirúrgico, salas de tomografia, raio-x, ultrassonografia e endoscopia. De acordo com a Condé, a etapa mais complexa da obra já foi a implantação das fundações dos dois prédios, e essa já foi superada. O terreno tem grande presença de rocha, o que exigiu a utilização de estruturas pré-moldadas para garantir mais agilidade à construção. No total, o novo hospital e maternidade terá mais de 22 mil metros quadrados de área construída. Continuando o boletim desta terça, o governador Jerônimo Rodrigues recebeu ontem o embaixador da Índia no Brasil, Dinesh Bhatia, para discutir o fortalecimento das relações entre a Bahia e o país asiático. O encontro deu sequência às agendas iniciadas durante a missão internacional realizada pelo governador à Índia em fevereiro deste ano. Durante a reunião, foram tratados temas como investimentos, tecnologia, mineração, turismo e o projeto Bahia Farma. O embaixador destacou o crescimento das relações comerciais entre Brasil e Índia, que movimentaram 15 bilhões de dólares em 2025, com expectativa de expansão nos próximos anos. Jerônimo Rodrigues também reforçou o interesse do governo baiano em ampliar parcerias e atrair novos investimentos indianos para a Bahia. E a gente termina o boletim de hoje falando sobre quatro projetos de lei enviados pelo governo do estado à Assembleia Legislativa da Bahia, voltados à valorização de servidores públicos das áreas de educação, meio ambiente e defesa agropecuária. As propostas prevêem gratificações para profissionais que atuam no campo, além do pagamento do abono extraordinário do precatório do Fundef. Na área ambiental, o projeto prevê a gratificação de atividade em campo para servidores da SEMA e do INEMA, que trabalham em ações como fiscalização, monitoramento e combate a crimes ambientais. Já na ADAB, a gratificação será destinada a profissionais da defesa agropecuária que atuam em atividades externas. Na educação, o governo também avança com o pagamento do precatório do Fundef para servidores ativos e inativos do magistério. Mais de 87 mil profissionais da educação devem ser contemplados com a medida que teve as regras de repasse publicadas no Diário Oficial do Estado. Lembrando a vocês que são projetos de lei que foram enviados pelo Governo do Estado à Assembleia Legislativa da Bahia. Tá aí, esse foi o nosso giro de informações nesta terça-feira, 26 de maio, direto de Salvador, Sueli Queiroz.
0: Obrigado, Sueli.
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0: 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Bom, gente, eu volto aqui com mais outra participação, além de Lila Lopes, lá em Umbuzeiro, dizendo que o papai Jetinho tá legal, tá bem. Tá na luta do dia a dia. Valeu, Lila. Marivan tá aí pertinho de você, viu, Lila? Marivan tá aí pertinho de você. Não é, Marivan? Fala aí, Marivan. Fala pra Lila aí como é que tá a nossa querida Umbuzeiro. Fala aí, Marivan.
1: Boa tarde, Ailton. Boa tarde a todos os ouvintes. Gostaria de mandar um alô para minha irmã Sirlene no Cobé, para Alexandre, para Maro no Cadó e família, lá em Itapura, para Dalila, minha comadre, Binho, meu compadre, meu afilhado Vito, Mavi, e todos os ouvintes, que Deus nos dê uma boa noite de paz e saúde.
0: Boa noite, Marivano. Pois é, né? E aí eu pego carona com o Marivano e vou até Cobé. Porque é lá que tá Sirlene. Fala, Sirlene.
2: Boa tarde com Jesus, Ailton.
0: Amém.
2: Cobé, Ailton, beijo pra nossa tia linda, beijo pra Rizawa, beijo pra vovó Bizuí. Um alô para José Carlos, vai para Alexandre lá em Umbuzeiro, para todos os ouvintes aí, Deus nos abençoe.
0: Amém. Opa, olha, Celene, Julie, rapaz, mandou uma mensagem aqui e depois apagou. Julie, tá ligada, né? Mas tá com um pouco de pressa, Julie. Mas, de qualquer forma, tá dado uma alusão pra Julie. Ela apagou a mensagem, mas ficou aqui, né? Registrado a participação dela. Gente ligada, tem mais outra aqui chegando. Tem mais lá da cidade de Dias d'Ávila, Bahia. Teixeirão, mande uma música pra todos aqui em Dias d'Ávila. Quem é que fala lá de Dias d'Ávila? Diz aí. A outra participação é através da mensagem de voz. Tem um áudio aqui. Vamos lá, dá tempo para todo mundo participar. do show do Roberto. Não abriu não aqui no sistema? Não abriu não, produção? Então vamos lá. Atualiza aí esse áudio. Atualiza esse áudio que não abriu não. Vamos conferir. O pessoal tem que conferir aí e mandar também. Mandar também o nome, né? Dizer onde, de onde que fala para facilitar a comunicação, né, produção? Dizer o nome e o endereço. Valeu, esse aqui é final 11, né? Então vamos lá, vamos ajeitar aqui, final 11. Boa tarde! Agora foi! Dei mais outra participação chegando. Rapaz, aqui é bom por isso, que toda hora chega uma participação. No show do Teixeirão.
3: Alô? Oi? Aqui é Gael. Aqui é Gael do Estila.
0: E é?
3: Bota uma música aí pra você, a tia Kelinha, minha mãe, pra todo mundo. E ó, anda aquela lua.
0: Fala. Parou por quê? Porque parou.
3: Alô? Aqui é Gael. Aqui é Gael do Estila.
0: Do Estila?
3: Bota uma música aí pra você, a tia Kelinha, minha mãe, pra todo mundo. E ó, anda aquela lua.
0: Legal, valeu, querida. É isso aí. Estira Mairi, Bahia. Lá no Estira, Estira é Manguinha, não é, produção? Me ajuda aí. Olha a hora. Gente ligada na gente. Um abraço aí pra você, viu, pai? A galera participando aqui do Clube do Rei Roberto Carlos. Dá tempo aí, produção? Tá, Gil Santana já chegou por aqui. O homem pegou com toda a energia para comandar o show. Não, rapaz, o show do bregão.
4: Ah,
0: eu tô brega. É, eu tô brega, rapaz. Você não pegou o blusão ainda não, né? Não tá sentindo frio ainda não, mas o tempo já começou a esfriar, viu, Jesus?
4: Eu não sinto frio, não, porque você sente frio, pede um jovem.
0: Você não sente frio, mas um ar-condicionado aqui você pede arrego.
4: Não,
0: mas você chega no ar-condicionado.
4: Você... Só você, você tá igual a pede jovem. Você tá de menopausa.
0: Você chega aqui, o ar-condicionado tá ligado aí, você.
4: Não, baba, naquela época, aí tu tinha um ar-condicionado aqui, a gente chegava de manhã cedo, um inverno.
0: 5 horas da manhã.
4: Que aquela época Piritiba era frio demais, pai. Tu é doido, quando eu cheguei aqui estranhei, pô.
0: Na época dava 11 graus na madrugada.
4: Aí Dianilto entrava aqui, pai, esse ar-condicionado, Deus é mais, como é que tá congelando?
0: Era mesmo. Rapaz.
4: Não sei de frio não, Teixeira, de cururu, é?
0: Agora eu sinto, pé.
4: Tá sendo frio? E por que tu liga esse ar? Um calor da... A gente chega aqui e gela.
0: Aí é só pra dar um... Como é que diz o pessoal? Para arejar o ambiente. Hoje sabe fala, quem tá ouvindo o programa? Não. Zé lá na Fazenda Grotão, rapaz. Zé Augusto. Fazenda Grotão, tá ligadão, tá dando risada aqui. Ele, Duval na Chapada também, tá ligado? É vizinho a Duval lá na Chapada, perto do Grotão. Deval, Diva, Nete, né, sua esposa, todo mundo ligado. E lá na Fazenda Queimadinha é Manuel, é Nego. Nego esteve hoje na ótica, né, com óculos lá pra fazer um serviço, mas... Teve jeito não, viu, nego? O óculos de nego teve jeito. Tem que fazer outro, nego. Bom, Gil Santana é com você. A resenha hoje tá curta.
4: Dá tempo não.
0: Não dá tempo não.
4: O povo quer saber do Fusca.
0: O Fusca. Ai, ai, o Fusca. Valeu, galera. Bom ter visto então pra você, Gilson.
4: Tchau.
0: Eu tenho que música aí no ponto. Como vai você, é?

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2: Oi, Vicente.

0: Muito bem, galera, 6 e 2, alô Gael, lá no Estira, tá ligado, né Gael, sua mamãe e toda a galera aí, esse Gael não é brincadeira não, lá em Manguinhas, alô Índio, lá também tá ligado na aularia, né Índio, boa noite Índio, a galera de Manguinhas, alô Suzy, Tico também tá ligado, ei, Jaltão do Sítio Machista tá ligado, rapaz, aí Pedro do Mioco de Macajuba, pensa que dorme Jaltão, e agora nessa friagem, Pedro de um velho, coitado, só veste pra dormir, dorme até mais tarde, todo dia, acorda 8 e tanto da manhã. Ê, Pedro velho, tá de friento. Né não? É, 6 e 2, galera, boa noite, rapaz. Deixa eu ver aqui, rapaz. Boa noite, Santana, sou pai do menino que tu... Ah, rapaz, beleza, pode me chamar, beleza. Vá, meu jovem, daqui a pouco eu chamo. É o rapaz, que, o menininho que empresta o videogame. Desde quando ele empresta, viu, velho, o videogame pra ele, rapaz. O pai de Davi, é? Davi é uma figura, rapaz. É, Davi é uma figura. Peste o videogame, Davi vai jogar o final de semana. Esse Davi não é brincadeira, não gosto dele. Passou já na loja. E aí, Santana? Ele, calma, Davi, você vai pegar o videogame pra jogar. Quando peste o Play 2, ele vai jogar. Até umas horas. Esse Davi é uma figura, viu? Eu gosto desse Davi, ele apareceu já na loja. Eu digo, rapaz, você trouxe só um pastel, vai comendo pastel e trouxe o meu, né, rapaz? Ele ficou dando risada. Mas gente boa demais, viu? Muito bem, não é não, Vera? É, Davizinha é terrível. Tá com a caixa aí, tá com a caixa querendo trocar comigo, é. Ele é uma figura, olha. 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É, esse ano, viu, Vera, eu dei um bocado de presente no meu aniversário, né? Quando fui aniversário, já tem um bocado de tempo que eu dei presente, dei videogame, um bocado de coisa. O povo ficou na alegria, o povo gosta de ganhar presente, viu? Eu acho que esse ano eu vou fazer meu aniversário de novo, né? Dia 28 de julho, acho que eu vou dar outro rebanho de prêmio pro povo, né? Vou sortear aqui no programa. Quem sabe eu boto um videogame, né? E aí, eu sorteei, dei um videogame, foi um Play 2, né? Quem ganhou foi um rapazinho, rapaz, lá pegou um Play 2. Eu vou ver aí, vou juntar um dinheiro aí, vou pegar um dinheiro aí, fazer um caixinha. Ou eu sou como um deputado, ver se dá umas duas televisão. Não, filho, é um político, agora foi o dinheiro desse povo, olha... 6 e 4, também em nome de quem? 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Até o velho Madeira de Barrigão disse que quer ir de carona, mas rapaz, e a velha Ivonice, a velhinha Roncadeira, não pode sair daí não, velho Madeira de Barrigão. É, rapaz, lá da Baixa Verde, né? 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Ah, Guilherme dos Angicos, Wilson, Nilson, tá pra montar, rapaz. Passa uma música linda aí, oferecer pra sua esposa, Jucivânia, comemorando hoje 7 anos de casado. Olha, rapaz. E é dela do todo meu amor. Pô, velho, 7 anos de casado, hein? Olha aí, tá vendo? Ê, rapaz, parabéns, viu? É, um dia que eu casar também, eu quero cada ano que eu passar com a mulher, nós fazer, a comemorar, viu, rapaz? Ó, 7 anos de casamento, tá vendo? Rapaz!
1: Parabéns, parabéns, parabéns pra você.
0: Ai, a Guilherme tá na casa do sogro. Rapaz, imagina você arrumar um genro desse, só vive aí na casa do sogro pra comer e dormir, rapaz, aí é de lascar, viu? É, sou Jairzinho, moro no Rio de Janeiro, quero mandar alô para sua mamãe Vanusa, lá para Roberto em Porto Feliz, para sua esposa Vandeléia, para o seu filho Isaac, para o seu irmão Jurandir, rapaz, gente pra caramba, viu, Vera? Cajé tá ligado, olha aquele do Riacho Fundo, rapaz, mas Marquinho, disseram que ele tinha viajado, tinha ido para São Paulo, mas Marquinho, batendo farofa no ônibus, viu, Kelly?
2: É nota de Jotaro.
0: É o quê, Jadila?
2: É o Jadila.
0: Ah. E meu programa é bom ou é ruim? Fala a verdade.
2: Seu programa mata mil. Mil.
0: Tá vendo, Cajé? É mil meu programa, ai, viu? Vixe, bota tocar música. Rapaz. Bora, Alice, depois te falo.

0: A primeira música tu é boa, e outro boa, e outro boa, retalho aí, ó. Bota pra torar, disso, eu tô na rocha.
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0: Pepsi Black. Eita, Christian Neves jogou duro e que morena, hein? Eita, nós! Manda um alusão lá pra galera do Machixe me ouvindo, né, dona Rita? Alô, mocinha do bar, perna malandra, dona Suzana, galera do Ribeiro, boa noite, meu povo. Alô, galera de Itapira, Tom e Gotinha, alô, Mira, lá em Pé de Serra. Alô, Sandra, tá ligadinha com a gente, né, Sandra? Também Irani, é isso, Irani? Irani também me disse que não perde meu programa. Na Irani, deixa eu ver, rapaz, Irani, esqueçamos do povo, né, rapaz, tanta coisa. Irian tá sempre ligadinha, valeu Irian, boa noite, obrigado pelo carinho da audiência. Chama na alusão pra galera aí de Mundo Novo, alô, dona Lúcia, Bugaiú, povo da Lagoa do Boi, ouvindo nós, boa noite. Alô, Maurinha, lá no Tinguim, tá ligado, Maurinha e Luciano, né, rapaz, se não tiver novela, que eu nunca vi um mundo gostar de novela, igual aquele, né, não? É... Alô, meu amigo, como é o nome dele, rapaz? Da banana, que vem de banana, Luiz Airão, ele e a esposa dele, o Zé, tá ligado. Alô, Sangue B! Eita, nós, hein, Zé? E o programa tá bom?
1: Toda pra toragem,
0: Santana! Sim!
1: Você bota pra arrombar, rapaz!
0: E é?
1: Você é o cara retado, pra você de chapéu, ele dona nota 10!
0: Obrigado pela nota, Zé. Tu vai vir trabalhar pra mim amanhã, Zé? Eu queria dar uma folguinha que eu vou. Tô querendo ir em Jacobina amanhã, vou em Miguel Comor. E lá bater perna em Jacobina amanhã, mas volta amanhã mesmo, tem que trabalhar, fazer outra brega, mas depois das 8 pega o beco. Sim, Zé, e aí, tu trabalha pra minha mãe ou não?
2: Nada, tu queria fazer de papo, vou nada, rapaz, vou não.
0: Hã?
2: Boa noite de novo, ô Gil Santana. Ô Gil Santana, pode ser que se mexa, ô Gilson Santana.
0: Pode
2: ser que se mexa, eu disse que ele vai Gilson Santana, bota me bota.
0: É. Alô, Valdir, lá em Itapeipu, tá ligado? É, Zé, e aí? Já tomou
2: terminei,
0: café?
2: Já terminei, graças a Deus, já terminei de tomar meu café aqui.
0: Ah, comeu o quê?
2: Eu com você, já terminei já. Eu comi aqui um cuscuzinho com salsicha.
0: Ah.
2: Um cafezinho com leite nos peitos, é bom, né?
0: Bateu
2: com
0: um
2: café com leite com leite.
0: Entendeu?
2: E aí eu já tomei um café de boa, tô cegado, entendeu? Entendeu, Jorinho? Entendeu, cachorro de bico, entendeu? Entendeu, disse Santana do Jorinho?
0: É, Paulo de Tarso também tá ligado. E Paulo de Tarso, quando você canta, Zé, ele chora, o povo fica chorando. Todo mundo chora, Cajé também chora nessa. Aí o velho Matias fica chorando nessa lá, Matias do Barrigão, né, Matias? Quando toca essa, Matias fica chorando nessa. Né, não, Matias? É, lá na Baixa Verde. Né, hein, Bia? Tá ligado, dona Creuza? Vou falar, a gente chama nós vamos, dona Creuza, lá no Carrasco. Alô, galera da Ponta d'Água. Alô, Clarice, na Lagoa do Milho. Já ligou o rádio, Clarice? Deixa o rádio ligado. Alô, Burguer, alô, Fia, também tá ouvindo nós, né? É, rapaz. Eita, bora, Zé, canta aí, vá. 6h20, que o povo ama você cantar. Galera de Itapira Montar, lá do Poço Bonito, pessoal da banana, da bananeira, dos macacos. Todo mundo quer chorar. Mira também disse que vai chorar, né, Mira? É, o povo quer chorar. Olha, o povo quando quer chorar, pede pra Zé cantar. Bora, Zé, rocha lá.

0: veja como que babete. Segura, Justantã! Amanhã já tava. Só que tava no Top Brega, viu?
1: Top Brega!
0: Tem pronto aqui pra nós, fazendo papo!

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1: Ei, rapaz, uma música dessa, o cara come água 3 dias chorando. Não é não? É. Bora, arrocha, madão, vá. 50 anos de carreira, rapaz. 6h24, hein?
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0: Eita, nós, Sandro Lúcio, jogou duro. Alô, galera do Cobé, Chapada do Cobé, do Indaí, Jequitibá. Boa noite, minha amiga Tati, lá em Alto Bonito, né, município lá de Capim Grosso. Meu vindo, Zé Reis, também tá ligado, viu, dona Antônia, Léo do Bitu. Alô, seu Pupu, esposo Neide Góes, rapaz, não perde o programa, tá ligado. Boa noite, seu Pupu, lá em Miguel Comum, pessoal das aulas, né, Genilson? Eita, nós é gente, eu tenho que lembrar, o povo reta comigo, ah, rapaz, manda alô pra nós, né, tem que lembrar. Eita, nós, olha, 6h35, o Robizuí tá ligado, o Luzinete tá ligada, olha, nossa amiga Léo tá ligada, como é, Cajé, hein, Clarice, Alain, o homem lá da Hortifruti de São Jorge também tá ligado, o pessoal da Lagoa do Milho, alô, Bionário, 6h35, bora, Jada.
1: Sou
0: Jade. Nós sabe, Jade. Alô, Neto, Dona Dulce, Galego dos Cocos, Carinho Lilião, povo do Tinguim, Baldo Nariu. Todo mundo ligado, viu? 6h35. E o meu programa é bom?
1: Seu programa mata mil.
0: Tá vendo? Mil.
1: Hoje.
0: É o quê, Alice?
1: Hoje o seu programa. O radinho tá ligado aqui, viu?
0: Desligue não, 6h36. Bora, gurizada, rocha!
1: Boa noite, Tia Santana! Quanto tempo!
0: É, tempão!
1: Canta a música do... Bota a música do Piruriro, baby!
0: Ah, vai! Bora, tem mais!
1: Boa noite, de Santana. Eu sou a mano da Santa Maria. Eu quero a música de Little Baby pra me ouvir. Eu tô ligado. Santana, meu nome é Lorena. E bota a música de Little Baby aí pra eu. Oi, tio Santana. Canta a música do Iru Iru Baby.
0: Alice. Ai.
1: Boa noite, de Santana. Boa noite, vovó, Bizu. Sou Jade.
0: Ah.
1: Coloca a música do Piruliru Baby.
0: Que música é essa que eu não conheço?
1: Piruliru Baby. Haha. Tem um dinheirinho na bolsa.

0: nós, tá aí, little baby, esses meninos me deixam em paz, né? É. E aí, vocês vão querer o quê? No meu aniversário, um videogame? Vou decidir, vou ver se eu... Esse ano nunca mais, né, rapaz? Fiz um sorteio, comprei tudo no meu bolso, claro, né? Aí fiz um bem bolado, a galera gostou, né? Acho que esse ano eu vou fazer um sorteio, né? Alô, Caboré! Os caras, eu sorteio uma caixa de som, JB, uma caixa de som pequena, rapaz. Os Caboré trouxe uma caminhonete, achando que era uma caixa do tumulto. Ê, Caboré, velho, lá de Mundo Novo, rapaz. Chegou lá, não foi, Bé? Bé tirou o couro de Caboré, rapaz. Olha, ainda veio, a caixa pequena, esse Caboré não vai não, viu? Não é não, Cauã?
1: Bota pra torar.
0: Aqui eu boto pra torar, Cauã. Aqui eu boto tocando. É. Olha, 6h41, hein? Vixe, daqui a pouquinho tem Zezinho Barro, hein? Lambadão no meu colchão, você não dorme mais. Olha, vixe, rapaz. Botou tocando, hein? Olha, alô, Dona Margarida e Jane lá no cantinho, rapaz. Não perde meu programa. Dona Eliane, passo, João Paldaco, tá todo mundo ligado. 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Alô, Toninho Soares, rapaz, o homem tá ligado, boa noite. Ah, cadê ela, rapaz? Sumiu, Rizalva tá ligada, como é? Celita, rapaz, Celita sumiu. Rizalva... Tá com 2 cestos de laranja. Diz que é no muro, né? O pé de laranja cresceu no muro. E ela disse que cata no muro. É. Ei, essa risada é terrível, viu? Boa noite, isso aqui é Neres de Itaracuecetuba. Manda alô aí todos de Umbuzeiro. Um abraço aí pra galera de Umbuzeiro. Cajé também tá ligado lá no Buzeiro.
2: Boa Nilson, boa noite, Nilson. Aí, tá tu aqui, Nilson. Ouvindo seu programa. Tô aqui, ouvindo seu programa. Doente, muito doente. Entendeu? Doente.
0: É, mas melhora, mas melhora. Vamos ter fé que melhora. 6h42.
3: Boa noite, Gilson Santana. Gostaria de você passar aí um forró do mês de junho aí, que já tá em clima de festa, né? Bota aí, passa aí um forró daquele quente mesmo pra mim assistir aqui. Seu programa é maravilhoso. Ofereço pra você e ofereço pra todas as galera que gostar do forró. Forró, boró.
0: Amanhã eu toco forró. Olha! 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É o que, Zé?
4: Eu já te liguei.
0: Laís, o pessoal lá do povoado de Barraca, mandei alô, rapaz. Quem mais?
4: Eu já te liguei.
0: Claro. Ah, o povo de Morro do Chapéu. Cláudio tá ligado, bem lembrado, rapaz. E Fátima também. Boa noite.
5: Quero mandar um abraço.
0: Mas é de uma rocha, vamos ver.
5: Transeme Magalhães.

Rapaz, eu tô aqui me acabando dançando lambada. Vamos, Zezinho Barro, mais uma. Vai, deixa eu ver se aqui é boa também. Rapaz, no meu colchão você não dorme mais. Pois é, rapaz, no meu colchão não dorme mais. Tá certo, Zezinho Barro, jogou duro. Olha, 6h47, bora de música, senão o programa acaba e não toca música nenhuma mais. Bora, Zezinho.

0: Zezinho Paulo jogou duro, né, velho? Gabriela, rapaz, lambadão da gota. Dancei aqui que chega tão cansado, viu, Márcia, Dona Lenice, alô, Ivo, lá do restaurante também lá. Ah, chega, eu tô cansado. E rapaz, dancei uma lambada boa retada, em vez de me dar lambada, nós ia até o chão. E lasqueira. Né, meu filho? Um tempinho bom.
1: Boa noite, Gilson Santana, Hilário, aqui de Ribeirão Preto. Mandar um alô aí pra família Praxedes aí, em toda essa região aí. Beleza? Meu pai, minha mãe aí no Porto Feliz. E tamo junto, eu tô aqui só escutando a resenha, bom demais.
0: Valeu, meu jovem, um abraço aí pra galera lá do Maçambão também, da Ponte do Maçambão, a galera me ouvindo, pessoal do França, da Tabela do Andaraí do Sumaré, alô galera lá da Lagoa da Onça, boa noite pessoal do Vila Morta, Maniçoba, Queimadinha, povo do céu azul, panorama.
2: Boa noite, Gilson, a todos os ouvintes. Estou aqui no Feira de Santana, vindo aí morar aqui. Quero mandar um alô para minha irmã Loi, meu cunhado Binho, para a Gil, Curitiba, e para todos os ouvintes do assentamento Era Sozinho, ok? Boa noite, fiquem na paz.
0: Rapaz, e o somzão aí tá comendo bem o 30. O que é, Cabone? Tu quer?
3: Eu tô aqui na escuta, tô escutando aí a porra dos caras, isso tá, né? Esses caras aí, beados, é baixinho aí. É tudo no cipó de caqui aí. Tá? E...

0: Cabeça para Tiaí do Givalda, Sirlene, tudo para Piritiba, a região da Piritiba toda. Quero uma música para eles, tudo que tá, viu, disso? Para eles ouvirem, viu, disso? Maré, Tabela, Contor, tudo eu tenho parede. Tchau! Beijo de vovó Bizuí. Sinta abraçado de vovó Bizuí. Não pode ficar sem conversa, não. Tchau, beijo!
1: Eita lasqueira! Bora! 5 minutinhos, volto para as 7, hein?

0: Thaísa Reimperio, todo se Senando Batista, o Caba canta bem, né? Valeu, galera. Final do Top Brega, o que é bom acaba rápido, né? Mas eu volto amanhã de manhã, às 5 da manhã. Valeu, galera. Que Deus abençoe a todos. Uma boa noite e até amanhã, se Deus quiser. Tem a última, criada por Iá, Léo Magalhães e Amada Batista. Rapaz, Cicatrizes, Inteligência Artificial.
1: Lembrando tudo que
0: a de lascar, né, meu filho?
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0: e música bonita da gota. Vou tomar um agora. Chega em casa.

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1: Brasil alcança pela primeira vez patamar mais elevado do índice de desenvolvimento humano.
2: Estudo das Nações Unidas aponta que a educação foi o que mais impulsionou o crescimento. Luana Karen.
3: Na escala que vai de 0 a 1, o país saiu de 0,744 em 2012 para 0,805 em 2024, alcançando o patamar de muito alto desenvolvimento humano.
1: Destaque também para o Bolsa Família, que além da transferência de renda, exige frequência escolar mínima de crianças e adolescentes.
2: Sobre o assunto, vamos conversar ao vivo com o ministro do Desenvolvimento e Assistência Social, Família e Combate à Fome, Wellington Dias.
1: E ainda, Minha Casa Minha Vida.
2: Presidente Lula entrega mais de 500 unidades habitacionais a famílias que vivem em Manaus.
1: Residencial conta com bibliotecas, duas churrasqueiras, centro comunitário, espaços comerciais e quadra poliesportiva.
4: Vamos contratar até o final desse ano 3 milhões de casas para o povo brasileiro.
2: Hoje, na apresentação da Voz do Brasil, Luciana Vasconcelos e Luciano Seixas.
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2: Pela primeira vez, o Brasil atingiu a classificação IDH muito alto na classificação das Nações Unidas.
1: O Índice de Desenvolvimento Humano mede a qualidade de vida da população.
2: Segundo o estudo, políticas como Bolsa Família colaboraram neste avanço.
3: O desenvolvimento humano no Brasil alcançou o maior nível da história. Segundo o radar IDHM 2024, divulgado pelo Programa das Nações Unidas para o Desenvolvimento. Na escala que vai de 0 a 1, o país saiu de 0,744 em 2012 para 0,805 em 2024, alcançando o patamar de muito alto desenvolvimento humano. O indicador leva em conta três pilares: educação, renda e expectativa de vida. A educação foi a área que mais avançou. Saltou de 0,679 em 2012 para 0,798 em 2024. O estudo aponta que políticas públicas de transferência de renda, como Bolsa Família, ajudaram a reduzir o trabalho infantil e aumentar a permanência de crianças e adolescentes na escola. Uma realidade próxima da vivida pelo estudante Gabriele Natanael Gomes. Foi o Bolsa Família que permitiu com que ela e os irmãos frequentassem a escola.
5: Meu pai, ele é marceneiro, minha mãe é auxiliar de serviços gerais. Eles sempre trabalharam bastante com a ajuda desse auxílio, dando suporte a mim e aos meus irmãos matriculados na escola, sendo acompanhados ali nos postos de saúde. Eles conseguiram ter mais segurança para trabalhar tranquilos.
3: Em 2012, com a melhoria de renda, a família deixou o Bolsa Família. O pai de Gabriele, o marceneiro Vilmar Manuel Gomes, diz que o cartão do benefício ficou guardado de lembrança.
6: Quando eu comecei a ter a vida melhor, as condições melhor, aí que eu não precisei mais, aí eu fiquei muito feliz de saber que eu não precisei mais. Essa ajuda já ia passar para outra pessoa.
3: Os dados mostram também redução das desigualdades raciais. Nos últimos 13 anos, o desenvolvimento humano da população negra cresceu em ritmo quase duas vezes maior que o da população branca. Mesmo assim, a diferença ainda existe. Enquanto a população branca chegou ao índice de 0,851, a população negra alcançou 0,774. O ministro-chefe da Secretaria-Geral da Presidência da República, Guilherme Boulos, destacou que é responsabilidade do governo avançar ainda mais.
7: O abismo que separa a renda média da pessoa branca e da pessoa negra, ele é menor, mas ele ainda existe. O abismo que separa a renda masculina da renda feminina, ele é menor, mas ele ainda existe. A gente também tem consciência da responsabilidade de que a gente precisa avançar mais.
3: Em uma rede social, o presidente Lula destacou que o resultado não é coincidência, mas reflexo de escolhas políticas consistentes e coordenadas. E disse que ainda há um longo caminho pela frente, com desigualdades regionais, de gênero e de raça, que precisam ser superadas. Reportagem Luana Karen.
1: E o ministro do Desenvolvimento e Assistência Social, Família e Combate à Fome, Wellington Dias, está conosco aqui no estúdio da Voz do Brasil para comentar esses dados e falar mais sobre o Bolsa Família. Boa noite, ministro.
8: Boa noite, Luciana, a você e todo o Brasil.
1: Ministro, como nós ouvimos na reportagem, em 2024 o Brasil atingiu o melhor patamar de desenvolvimento humano da história e a melhora na educação foi o que puxou esse índice para cima. As contrapartidas do Bolsa Família, que obrigam a manter crianças na escola, tem a ver com esse resultado?
8: Tudo a ver. Veja que a transferência de renda, o Bolsa Família, ele não é só transferência de renda. Ele é um programa que coloca como condicionalidade o cuidado primeiro com a saúde. Ou seja, queremos um brasileiro, uma brasileira saudáveis. Então, se recebe aqui o Bolsa Família, mas aqui a gestante tem que acompanhar ali toda a fase da gestação, os exames. A criança, quando nasce, também ali tem todos os cuidados, vacinas. E é integrado com a educação. A educação como grande alicerce para interromper uma história de vulnerabilidade, de pobreza na família. Então, quando a pessoa está recebendo o Bolsa Família, ali as crianças estão matriculadas, acompanhamos a frequência à aula, a aprovação, agora o pé de meia que ajuda a reforçar mais ainda esse trabalho. E veja o resultado, todo ano a gente comemora uma média de 1 milhão e 300 mil pessoas que são do Bolsa Família e que termina uma qualificação para ter uma profissão. É um Pronatec, é um curso técnico, é o Acredita, que agora a gente está trabalhando, é um curso superior e, é claro, aqui é uma porta larga para a superação da pobreza. Mas eu queria registrar esse feito, ele é histórico. Eu sou da geração, eu tenho mais de 60 anos, eu sou da geração que viveu o Brasil subdesenvolvido, um país subdesenvolvido. Depois alcançamos já ali no primeiro mandato do presidente Lula, segundo, numa estratégia extraordinária, já ali no primeiro mandato da presidenta Dilma, o Brasil como um país em desenvolvimento. Nós tínhamos alcançado o IDH 07. E agora entramos no clube dos países com o IDH muito alto IDH. É o patamar de países da Europa, é o patamar de países da América do Norte, ou seja, é um clube, infelizmente, que não são de muitos países. Mas o Brasil deixa de ser só aquela grande economia, aquele grande produtor de agricultura e melhora a desigualdade. Como disse o presidente Lula, ainda temos que encarar a desigualdade regional. Por isso que essa divulgação da ONU através do PNUD, ela também nos traz um dado bom, que é o IDHM, que é uma medição por município. E aqui permite a gente trabalhar por município, por região do Brasil, cuidar da população, como a população de negra e negros, a população de indígenas, ou seja, e com isso alcançar uma igualdade mais completa.
1: É aproveitar esses dados, então, ministro, para poder fazer políticas públicas mais direcionadas?
8: Sim, o Brasil ele tem muita eficiência em tirar pessoas e famílias da fome, da pobreza, e agora a gente tem uma condição de um passo novo. Como é que, por exemplo, o IDH muito elevado, Distrito Federal. Mas como é que a gente olha para várias regiões do Distrito Federal, como o Sol Nascente, como é que a gente olha o estado do Pará, cresceu, mas como é que a gente olha ali para o arquipélago de Marajó? Os três estados que tiveram melhor crescimento, o meu Piauí, que tem uma história extraordinária, Rio Grande do Norte, Alagoas, tiveram um crescimento muito alto. O Piauí, por exemplo, tinha um índice de desenvolvimento humano no começo desse século, 2002, 2003, 0,4. Muito baixo desenvolvimento. E passou para baixo desenvolvimento, 0,5, 0,6, médio desenvolvimento. Agora alcançamos 0,74, quase 0,75, já nos aproximando da média nacional. Então, isso por quê? Porque melhor a educação. Era a pior em educação. Hoje, o quarto melhor em educação. Então, melhora a renda, melhora a expectativa de vida. E eu digo que com essa forma como o Brasil, o governo do Brasil, com o presidente Lula, trabalha, de um lado, tirar da fome, mas superar a pobreza, garantir investimentos, habitação. Ele está entregando casas em Manaus. Significa alguém que pagava o aluguel, ganha um salário mínimo, mas aí paga a metade é para pagar o aluguel. Aquela família fica na pobreza. Então, a necessidade de alcançar várias necessidades do ser humano, e é isso que o projeto do Brasil está trabalhando.
2: Ministro, nós temos aqui dois depoimentos de pessoas que já receberam o Bolsa Família e saíram do programa. A primeira é a Stephanie de Mello Oliveira, de Rio Branco, no Acre. Ela conseguiu um emprego com carteira assinada, passou um ano dentro da regra de proteção do programa, né, antes de sair. Vamos ouvir a Stephanie.
9: É meu primeiro emprego de carteira assinada, né, mas já trabalhava em outros lugares, né, tipo faxina, diária. Logo quando eu comecei a trabalhar, né, ainda recebia, né, 650. Aí demorou acho que assim uns 4 meses, baixou o valor, né? Foi para 325. Aí recebi uma mensagem, né, do governo que eu ia receber esse valor durante 12 meses. Que quando foi o mês passado, foi suspendido, assim como falaram, né? Quando eu não trabalhava, era só o Bolsa Família.
2: E a gente tem também a Lilian Pinheiro, que ela é empreendedora. Atualmente ela tem um salão em Pernambuco, participou do programa Acredita no Primeiro Passo para conseguir melhorar o negócio. Hoje ela também dá cursos para outras mulheres. Vamos ouvir a história da Lilian.
10: Quando a maternidade chegou na minha filha, eu fiz uma escolha de fazer um curso para cuidar dela. Nesse tempo, eu fui contemplada pelo Cade Único para receber o Bolsa Família. Fiz a inscrição para se tornar cabeleireira. E aí, depois disso, eu não parei mais, eu só comecei a investir dentro do meu espaço. Eu tinha apenas uma cadeira na garagem da minha casa e o tanque. Foi quando também eu conheci o Banco do Nordeste, onde formamos um grupo e participamos do programa Crédito Amigo. Lembro que eu comprei produtos para dentro do meu salão. E daí, essa parceria ela só foi dando continuidade, né? E hoje me tornei especialista em cachos.
2: Pois é, ministro, tanto o encaminhamento para o emprego quanto o estímulo ao empreendedorismo fazem parte aí dos eixos de mobilidade social que estão ligados ao programa de transferência de renda. Explica melhor para os ouvintes como é que funcionam esses mecanismos.
8: Olha, primeiro, nós criamos aí por uma iniciativa do presidente Lula uma mudança que estimula o trabalho, o emprego, o empreendedorismo, o cooperativismo. Veja já na fala, não é, da Gabriela, e falando inclusive do Vilmar, né, o pai dela, que a partir do Bolsa Família ela pôde estudar, pôde crescer, né, o pai também, e isso é extraordinário. A Stephanie, né, que exato, coloca aí sobre a parte do emprego. Veja, a gente criou, tinha um medo de assinar a carteira, porque senão ia perder benefício. E a gente criou uma regra de proteção, onde quando alguém vai para o emprego, ali ela não sai do Bolsa Família. A gente mede a renda. Mede a renda. A renda precisa alcançar R$ 706 per capita acima desse valor para poder sair de vez do Bolsa Família. E uma família de 5 pessoas tem que ter uma renda de R$ 3.530 na família para poder sair do Bolsa Família. Sai do Bolsa Família, mas não sai do cadastro. Quando perde o emprego, volta de novo para o Bolsa Família. O outro foi a regra de proteção, como disse aí a Stephanie, que ela vai para o emprego, passa a ganhar. Ela ultrapassou a chamada linha da pobreza. Mas ainda assim, a gente deixa por 12 meses. Ela permanece por 12 meses. Esse emprego é para valer, né? Ou é aquele emprego temporário? Então a gente aguarda para ver o que acontece. E ela recebe ali o valor do benefício mais o salário. né, como ela disse, acumula. Então, isso foi uma diferença muito grande na área do emprego. Veja que o Brasil segue crescendo, graças a Deus, 5 milhões e 300 mil novos empregos desde janeiro de 2023, neste mandato do presidente Lula, e destes empregos, 90% é o povo do Cadastro Único Social. É o povo do Bolsa Família, não é? Grande parte dos empregos. Agora, também o empreendedorismo. O exemplo aí da Lilian, né, que montou lá, começou ali com a cadeira, depois um salão de beleza. Agora a gente apoia. É um mercadinho, é uma pessoa que trabalha com uma pequena indústria, um restaurante, enfim. E, neste caso, também é a mesma regra. Então, nós temos hoje, para você ter uma ideia, no mês de maio, 7 milhões de brasileiros, de famílias, 7 milhões de famílias que estão no emprego, estão como pequeno negócio e recebendo o Bolsa Família, ou recebendo 100% ou recebendo a metade, porque está na regra de proteção. Então, eu quero acreditar no campo, um outro caminho, o cooperativismo. Né? O cooperativismo. A gente, inclusive, está premiando as empresas que mais empregaram o povo do Bolsa Família, não é? Premiando as cooperativas que mais estão ajudando as pessoas a superarem a pobreza. Eu digo que esse caminho do Brasil é tão extraordinário que são 142 países que já acompanham esse modelo do Brasil.
1: Ministro, para a gente finalizar, que a gente tem só um minutinho, o Ministério reformulou o aplicativo e o site do Bolsa Família. Vamos chamar as pessoas agora para ver esse site, esse aplicativo. O que, que tem de novo?
8: Olha, de novo é mais humanização. Ou seja, através do celular, através de um aplicativo, a pessoa vai poder, por exemplo, eu quero atualizar o cadastro. Bloqueou meu Bolsa Família. O que, que aconteceu? Vai lá no aplicativo e você, inclusive, já resolve. Ah, bloqueou porque não tomou a vacina. Não é? Bloqueou porque o filho não está matriculado. Ou seja, ali ele já sabe, é uma linha direta. E mais, abre porta o aplicativo para todos os programas que estão integrados ao Cadastro Único Social. Não é só o Bolsa Família, não é só o BPC. Tem o Pé de Meia, Farmácia Popular, Gás do Povo, Luz do Povo, agora o programa Minha Casa Minha Vida, Melhoria Habitacional, Pronaf, ou seja, tem 56 programas. É uma porta da dignidade, como diz o presidente Lula. Então, eu fico muito feliz de ver o Brasil, de um lado, no top 10 dos países, né, que mais desenvolvidos do mundo, e também, é claro, a importância do social, o desenvolvimento social como parte estratégica do próprio desenvolvimento econômico. Isso é potente.
2: Muito bem, nós conversamos com o ministro do Desenvolvimento e Assistência Social, Família e Combate à Fome, Wellington Dias. Muito obrigado, ministro, pela entrevista aqui à Voz do Brasil.
8: Olha, eu que agradeço e, se Deus quiser, vamos voltar para dar boas notícias para o Brasil. O Brasil melhorando, o Brasil crescendo.
1: Olha. E hoje o presidente Lula entregou mais de 500 moradias do programa Minha Casa Minha Vida em Manaus.
2: Além do condomínio contar com área comunitária, ele ainda possui escolas e posto de saúde próximos.
11: Dona Aldenora Gomes Brito mal conseguiu aguentar a emoção. Ela é uma das beneficiadas com um apartamento no residencial Morar Melhor em Manaus. A casa própria era um sonho de uma vida inteira.
12: Muito obrigado por essa chave. E hoje esse sonho está sendo realizado. Ganhei meu apartamento completo.
11: Nesta terça-feira foram entregues 576 moradias que vão abrigar pelo menos 2.300 pessoas no residencial Morar Melhor 13, 14 e 15, localizado no bairro Tarumã Açu. As unidades têm cerca de 50 metros quadrados de área privativa e seguem os novos padrões do Minha Casa Minha Vida, com varanda e espaço para convivência, que incluem 3 bibliotecas, churrasqueiras, centro comunitário, área comercial e quadra poliesportiva. O empreendimento recebeu 92 milhões de reais em investimentos do Fundo de Arrendamento Residencial. O presidente Lula falou sobre a retomada e o alcance histórico do programa Minha Casa Minha Vida.
4: Tem gente que nunca tinha tomado banho no chuveiro. Tem gente que não sabia o que era uma pia ou lavar um prato numa torneira. E isso é desumano num país que tem todo o potencial de fazer casa para todo mundo. Está na Constituição brasileira que casa é um direito de todo e qualquer cidadão e nós temos apenas que cumprir a Constituição. Por isso, nós criamos o Minha Casa Minha Vida. Vamos contratar até o final desse ano 3 milhões de casas para o povo brasileiro.
11: O presidente Lula também defendeu o fim da escala 6x1.
4: E ontem, no Congresso Nacional, nós fizemos um acordo com o presidente da Câmara e nós vamos acabar com a escala 6x1. O povo vai trabalhar 5 dias e vai poder descansar 2.
11: A entrega do condomínio foi feita com toda a infraestrutura, que inclui água, esgoto, iluminação pública, energia elétrica, pavimentação e drenagem. E o entorno do residencial Morar Melhor ainda conta com creche, escolas e posto de saúde. De Manaus, no Amazonas, Luciana Colares de Holanda.
1: O programa Move Brasil, táxis e aplicativos já está com os recursos garantidos.
2: Uma medida provisória foi publicada hoje, destinando 30 bilhões de reais para o financiamento de carros novos em condições especiais.
1: Os contratos de financiamento serão feitos no mês de junho.
3: Foi publicada nesta terça-feira a medida provisória que abre crédito extraordinário de 30 bilhões de reais para compra de veículos por motoristas de táxi e de aplicativo. A iniciativa faz parte do programa Move Brasil, lançado no dia 19 de maio pelo governo federal. E o objetivo é ampliar o acesso ao financiamento de automóveis voltados ao transporte individual de passageiros. Em uma visita a uma concessionária de carros elétricos em Brasília, o vice-presidente Geraldo Alckmin afirmou que há uma enorme procura pelo novo programa. Segundo ele, as mulheres terão ainda mais redução na taxa de juros dos financiamentos, porque o governo quer estimular que elas ganhem espaço no setor.
13: Há um estímulo para as mulheres, porque há uma procura grande das mulheres para motorista de aplicativo ou taxista, seja mulher. Então a gente quer estimular que mais mulheres venham participar como motoristas de aplicativo ou táxi.
3: O Move Brasil vai financiar automóveis novos de até R$150 mil, que façam parte da lista de veículos habilitados no programa Mover, permitindo apenas modelos considerados sustentáveis. O vice-presidente destacou ainda que o programa já possui uma linha de financiamento para caminhões e ônibus.
13: Há um segundo programa para caminhões e ônibus de 21,1 bilhões de crédito. Foi incluído nesse programa também os implementos rodoviários. E isso vai ajudar muito na logística do Brasil, melhorar a produtividade.
3: Podem participar do novo programa motoristas de aplicativos com cadastro ativo há pelo menos 12 meses, que tenham realizado ao menos 100 corridas nesse período na mesma plataforma, além de taxistas registrados e em atividade. Para se habilitar, o motorista precisa preencher cadastro na plataforma gov.br/movebrasil. A partir do dia 18 de junho, quem recebeu a confirmação de participação no programa poderá procurar as concessionárias e instituições financeiras para análise de crédito. Reportagem Gabriela Noronha.
2: A semaglutida sintética, um medicamento usado para diabetes e para perda de peso, poderá ser produzida no Brasil.
1: O Ozive, medicamento conhecido como caneta emagrecedora, usa o mesmo princípio ativo do Ozempic.
2: O ministro da Saúde, Alexandre Padilha, afirmou que o Brasil vai se beneficiar com essa produção. E o governo já estuda como será o uso pelo Sistema Único de Saúde.
14: Vai produzir aqui no Brasil. Então, isso significa derrubar o preço, se começa a ter uma concorrência maior. Significa medicamento com segurança, porque foi avaliado tecnicamente pela Anvisa, e significa geração de emprego e renda aqui no Brasil. Nós vamos começar um protocolo no SUS para avaliar como utilizar essas medicações no Sistema Único de Saúde.
1: Essas foram as notícias do Governo do Brasil.
2: Uma realização da Secretaria de Comunicação Social da Presidência da República.
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2: Fique agora com as notícias do Poder Judiciário e do Congresso Nacional.
1: Boa noite.
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16: CNJ aprova contra-cheque único para cumprimento de decisões do STF sobre salários de magistrados.
17: Primeira turma do Supremo mantém decisão que determinou o fim da aposentadoria compulsória remunerada como penalidade máxima imposta a juízes.
16: STJ suspende liminar e mantém concurso do Ministério Público de Mato Grosso com provas em Cuiabá e São Paulo.
17: Boa noite, eu sou Marcela Luiza.
16: Eu sou Walter Lima.
17: O Conselho Nacional de Justiça aprovou hoje, por unanimidade, contra-cheque único para magistrados do país para cumprir decisões do STF sobre verbas indenizatórias.
16: A resolução é da relatoria do presidente do CNJ e do STF, ministro Edson Fachin, Carolina Chaves.
18: Para Fachin, a medida tem como objetivo ampliar a fiscalização dos pagamentos a magistrados.
19: Um contra-cheque por magistrado. Afinal, o que se paga com dinheiro público não pode se esconder em múltiplas folhas. E nesse sentido, o contra-cheque único permitirá uma maior transparência de todos os recebimentos.
18: Com essa resolução, cada magistrado só poderá receber um único documento com detalhamento de salário e de verbas indenizatórias, sem uso de folhas suplementares. O contra-cheque único vai deixar explícito o valor efetivamente pago na conta de cada magistrado.
17: Mantida a decisão que determinou o fim da aposentadoria compulsória remunerada como penalidade máxima imposta a juízes.
16: O entendimento é da primeira turma do Supremo Tribunal Federal. Marta Ferreira.
20: Em março deste ano, o ministro Flávio Dino, relator do caso, determinou que o Conselho Nacional de Justiça deverá aplicar a perda do cargo de magistrado e a consequente perda de salário como a maior punição por violações disciplinares. Segundo ele, infrações graves devem ser punidas com a perda do cargo de acordo com a interpretação da reforma da Previdência promovida pela Emenda Constitucional 103 de 2019. A decisão foi contestada e analisada pela primeira turma do Supremo. A primeira turma, então, negou provimento ao recurso e, com isso, fica mantida a decisão que afastou a aposentadoria compulsória remunerada como sanção disciplinar máxima aplicável a magistrados.
17: Presidente do STJ suspende efeitos de liminar que havia paralisado o concurso público para promotor de justiça substituto do Ministério Público de Mato Grosso.
16: O edital prevê a aplicação da prova objetiva em Cuiabá e São Paulo no dia 14 de junho. Fátima Uchoa.
21: Um candidato impetrou mandado de segurança alegando, entre outros pontos, violação do princípio da isonomia por suposta desigualdade entre candidatos de diferentes regiões do país. O Tribunal de Justiça de Mato Grosso concedeu a liminar, mas o presidente do STJ, ministro Herman Benjamin, destacou que o adiamento repentino da prova, além de causar prejuízos aos candidatos já inscritos, comprometeria o cronograma do concurso, obrigaria a administração a reorganizar todas as etapas do certame e retardaria a recomposição do quadro funcional do Ministério Público Estadual. Com a suspensão da liminar, fica mantida a prova objetiva para 14 de junho, tanto na capital mato-grossense quanto na capital paulista.
17: Entrou em vigor a nova regra que obriga empresas a prevenir riscos à saúde mental no ambiente de trabalho.
16: A atualização da norma regulamentadora 1 passa a incluir os riscos psicossociais no gerenciamento das empresas. Anderson Conrado.
22: A partir de agora, empresas e órgãos públicos terão de identificar e controlar situações que possam afetar a saúde mental dos trabalhadores. Entre os fatores estão assédio, pressão excessiva por metas, jornadas prolongadas e sobrecarga no trabalho. Para a Justiça do Trabalho, a nova norma reforça a importância da prevenção e da criação de ambientes de trabalho mais saudáveis.
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17: Uma boa noite.
16: E até amanhã.
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6: Eu sou Paula Groba.
7: E eu sou Humberto Pinheiro.
6: E estes são os destaques de hoje do Jornal do Senado, que começa agora.
7: Aprovada a medida provisória que garante reajuste de 5,4% no piso salarial de professores da educação básica.
6: Avança projeto que limita bloqueios de repasses federais a estados e municípios.
7: Comissão aprova a convocação de presidente do Banco de Brasília para explicar operações com o Banco Master.
6: Boa noite.
7: Boa noite.
6: Uma vitória para a educação. O Senado aprovou a medida provisória que prevê aumento de 5,4% no piso salarial dos professores da educação básica. O texto fixa o valor de 2026 em R$ 5.130,63.
7: A proposta busca dar mais segurança aos educadores e reforçar a valorização da carreira docente em todo o país. Mais informações com o repórter Pedro Pincer.
23: O Senado aprovou uma medida provisória que determina piso salarial de R$ 5.130,63 para os professores da educação básica pública em 2026, um reajuste de 5,4% em relação ao piso anterior. De acordo com a medida, o reajuste passará a considerar a inflação do ano anterior, medida pelo INPC, somada a 50% da média de crescimento das receitas do Fundeb nos 5 anos anteriores. A relatora, senadora professora Dorinha Seabra, do União do Tocantins, destacou a importância de valorizar o trabalho dos docentes.
24: Esse é o nosso apelo para que, a partir do piso, as carreiras sejam reorganizadas nos diferentes municípios brasileiros e nossos estados.
23: Se aplicada por todos os entes federativos, a nova regra deve gerar um impacto de R$ 6,4 bilhões em 2026. As receitas do Fundeb, que financiam 70% dos salários dos professores, cresceram 120% em termos reais entre 2020 e 2026. O texto segue agora para a sanção presidencial.
6: E a proteção às mulheres vítimas de violência doméstica foi ampliada. O plenário aprovou uma proposta que dá mais tempo para que elas denunciem os agressores.
7: O projeto aprovado hoje aumenta de 6 meses para 1 ano o prazo para a apresentação de queixa ou representação criminal, reconhecendo as dificuldades enfrentadas por muitas vítimas para romper o ciclo da violência. O repórter Alexandre Campos tem os detalhes.
25: A senadora professora Dorinha Seabra, do União do Tocantins, que foi relatora da proposta na Comissão de Constituição e Justiça, lembrou que muitas vezes a vítima tem laços afetivos com o agressor. Por isso, o tempo maior para apresentar a queixa é necessário para que ela vença o medo e tome a iniciativa de buscar a ação do poder público.
26: Nós lutamos o tempo todo, evitando situações que possam ser utilizadas como estratégias para tirar o direito da mulher poder ter a justiça instalada numa situação de violência.
25: Opinião semelhante tem a senadora Damares Alves, do Republicanos do Distrito Federal, relatora do projeto na Comissão de Direitos Humanos.
27: Essa mulher, quando está se sentindo mais segura, às vezes num novo emprego, numa nova casa, ela vai ter maturidade, equilíbrio para fazer a denúncia. Então, a gente precisa estender esse espaço, esse tempo, para que ela faça a denúncia da violência.
25: Nos casos de ação penal pública, quando o Ministério Público não oferecer a denúncia, a vítima também passa a ter o direito de queixa ou representação contra o autor do crime no prazo de 12 meses. O projeto segue para a sanção presidencial.
6: O senador Eduardo Girão, do Novo do Ceará, defendeu a regulamentação do ensino domiciliar na educação básica, o homeschooling. Ele criticou a condenação de um casal em São Paulo por abandono intelectual e afirmou que a falta de regras claras gera insegurança jurídica para as famílias.
7: Girão também argumentou que o ensino em casa pode ser necessário para crianças com autismo, depressão, transtornos de aprendizagem ou vítimas de bullying.
3: Defender o homeschooling não significa absolutamente atacar a escola tradicional. Significa reconhecer que nenhuma sociedade livre pode impor um único modelo educacional para todas as famílias e para todas as crianças.
6: Na mesma linha, o senador Hermes Clã, do PL de Santa Catarina, cobrou a votação do projeto que regulamenta o ensino domiciliar na educação básica. Segundo ele, a proposta garante segurança jurídica, fiscalização e transparência para o homeschooling, além de equilibrar a liberdade das famílias com o dever do Estado de garantir a educação.
7: Clã também criticou a demora do Senado em analisar o texto aprovado pela Câmara em 2022.
4: Preserva o interesse público na qualidade pedagógica e na proteção contra abusos e no desenvolvimento integral da criança. O projeto chegou ao Senado Federal em 2022. Já deveria ter sido submetido à deliberação final desta Casa.
6: A Comissão de Assuntos Econômicos do Senado aprovou a convocação do presidente do Banco de Brasília, Nelson Antônio de Souza, para explicar as operações realizadas com o Banco Master. O depoimento deve ocorrer na próxima terça-feira. A decisão foi tomada após o presidente da CAI, senador Renan Calheiros, do MDB de Alagoas, afirmar que o dirigente do BRB condicionou a ida ao Senado à publicação do balanço financeiro do banco.
7: O pedido de convocação foi apresentado pela senadora Damaris Alves, do Republicanos do Distrito Federal, que cobra esclarecimentos sobre as operações e os impactos financeiros envolvendo o Banco Master.
6: Hoje, a comissão também aprovou um projeto que obriga a Comissão de Valores Mobiliários a apresentar todo semestre um relatório sobre a sua atuação. O projeto ainda aguarda votação em turno suplementar. Durante a votação, o caso do Banco Master foi citado pelos senadores Jaime Bagatoli, do PL de Rondônia, e Damaris Alves, do Republicanos do Distrito Federal.
8: Senadora Tereza Cristina, se nós tivéssemos uma CVM, ele estivesse fiscalizando, nós não tínhamos chegado nessa situação que o Banco Master chegou.
9: Somos o órgão fiscalizador e essa comissão é órgão fiscalizador. E a CVM não compartilhava informações com a gente. Eu tenho certeza que se nós tivéssemos, como CAI, nessa questão do Banco Master, sido acionados institucionalmente, nós teríamos feito alguma coisa.
7: Avançou no Senado o projeto que limita o bloqueio de recursos dos fundos de participação dos municípios e dos estados.
6: A proposta aprovada na Comissão de Desenvolvimento Regional busca a liberação desses recursos para setores essenciais, especialmente nas cidades pequenas. Repórter Patrícia Oliveira.
10: Para pagar dívidas previdenciárias, a União poderá reter no máximo 5% de cada parcela dos fundos de participação dos municípios e dos estados. A proposta do senador Rogério Carvalho, do PT de Sergipe, busca evitar que o bloqueio desses repasses federais afete principalmente cidades com até 50 mil habitantes e comprometam áreas como saúde, educação e infraestrutura. Segundo o relatório da senadora professora Dorinha Seabra, do União do Tocantins, para cerca de um quarto dos municípios brasileiros, essas retenções variam entre 5 bilhões e 7 bilhões de reais por ano.
11: Ao estabelecer o teto de 5%, a proposta alinha a regularização das dívidas previdenciárias com a capacidade financeira dos estados e municípios.
10: A proposta altera a Lei do Custeio da Seguridade Social e segue agora para a decisão final na Comissão de Assuntos Econômicos.
7: E os Centros Federais de Educação Tecnológica de Minas Gerais e do Rio de Janeiro podem se transformar em universidades tecnológicas federais.
6: É o que define uma proposta aprovada pela Comissão de Educação do Senado, que seguiu para análise do plenário. Repórter Rodrigo Rezende.
12: A mudança na estrutura acadêmica dos Cefetes Mineiro e Fluminense foi aprovada pela Comissão de Educação do Senado. O relator da proposta, senador Camilo Santana, do PT do Ceará, ressaltou que essas instituições sofreram transformações significativas nos últimos anos e, por isso, merecem a mudança.
13: Ao longo das últimas décadas, ambas ampliaram significativamente sua atuação na educação superior, na pós-graduação e na pesquisa aplicada, assumindo perfil acadêmico compatível com o modelo de universidades tecnológicas federais.
12: Conrado Rodrigues, vice-diretor-geral do Cefet de Minas Gerais, explicou como a mudança impacta a organização dos centros de ensino.
28: Ele faz com que os dois Cefetes deixem de fazer parte da matriz orçamentária da Secretaria de Educação Tecnológica, CETEC, passe a fazer parte da matriz orçamentária da Secretaria de Ensino Superior, a SESU, o que é uma matriz orçamentária mais compatível com o que as duas instituições são.
12: Além das sedes nas capitais de Minas e do Rio, os Cefetes possuem diversas unidades em cidades do interior, que seriam transformadas em campus das novas universidades. O projeto segue para análise do plenário do Senado.
7: Com edição de Paula Groba e trabalhos técnicos de Eliseu Caires, o Jornal do Senado fica por aqui. Acompanhe agora as notícias da Câmara dos Deputados. Boa noite.
6: Boa noite e até amanhã.
0: 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Proposta disponibiliza recursos para ações contra alagamento nas cidades.
1: Avança enquadramento da profissão de vigilante como atividade de risco.
0: Deputados opinam sobre projeto que reduz a jornada de trabalho semanal.
1: Boa noite. Pastor Henrique Vieira, do PSOL do Rio de Janeiro, sustenta que interesses econômicos estariam atrasando o fim da escala 6x1. Segundo o deputado, a mobilização popular e o apoio do governo federal fortalecem o debate sobre redução da jornada sem corte salarial.
0: Pastor Henrique Vieira defende a aprovação da proposta, argumentando que a mudança é necessária para melhorar o cotidiano dos trabalhadores. O parlamentar menciona relatos de exaustão física e emocional, especialmente entre mulheres e mães solo.
1: Nilton Tato, do PT de São Paulo, critica a resistência de parte do Congresso ao fim da escala 6x1. O parlamentar acredita que a redução da carga horária sem diminuição salarial pode estimular a geração de empregos e movimentar a economia.
0: Para Nilton Tato, a Câmara pode dar um passo histórico na construção de uma legislação que traga mais qualidade de vida para os trabalhadores. Ele afirma que a alteração do regime laboral vai permitir mais tempo para descanso, convivência familiar, lazer e cuidados pessoais.
1: Luiz Lima, do Novo do Rio de Janeiro, manifesta preocupação com a proposta que acaba com a jornada de trabalho 6x1. Embora reconheça que o novo modelo possa trazer benefícios ao trabalhador, o deputado critica o impedimento legal para o exercício de atividades no sexto dia da semana.
0: Na visão de Luiz Lima, a medida interfere na liberdade individual e prejudica diretamente cerca de 10 milhões de trabalhadores comissionados como vendedores. O parlamentar defende que o Congresso preserve a possibilidade de complementação da renda familiar.
1: Tadeu Venere, do PT do Paraná, demonstrou sua surpresa com a postura de deputados que usam a tribuna para criticar o projeto que reduz a jornada de trabalho no país.
0: Na avaliação do parlamentar, mais do que meritória, a proposta é justa e vai trazer dignidade ao trabalhador, com tempo para o descanso, lazer e convívio familiar. Para Tadeu Venere, o regime de escravidão imposto por uma jornada exaustiva e mão de obra quase gratuita ficou no passado.
1: Patrus Ananias, do PT de Minas Gerais, também condena os críticos da redução da jornada de trabalho. O parlamentar afirmou que resistência à proposta demonstra o posicionamento daqueles que ainda estão presos ao passado e usam hoje os mesmos argumentos impostos à época da escravidão.
0: Patrus Ananias também parabenizou os empresários brasileiros comprometidos com o bem-estar do trabalhador. Segundo o parlamentar, 5 dias de trabalho e 2 de descanso vão promover o avanço para toda a sociedade brasileira, longe do coronelismo do passado.
1: Murilo Gouveia, do PSDB Fluminense, também defendeu a redução da jornada de trabalho no país. Na avaliação dele, é preciso garantir aos trabalhadores um equilíbrio entre as atividades laborais e a sua vida pessoal.
0: O parlamentar assegurou que a redução nos dias de trabalho vai criar um ambiente mais produtivo e digno ao trabalhador. Hoje, na visão de Murilo Gouveia, os dias exigidos são penosos aos trabalhadores, restringindo momentos de descanso e de cuidado da própria saúde.
1: Helder Salomão, do PT do Espírito Santo, aponta que o relatório da Comissão Especial da PEC do fim da escala 6x1 prevê uma transição da jornada semanal, com redução para 40 horas após 12 meses de vigência da lei. Ele lamenta pedido de vista que adiou a votação da matéria.
0: Helder Salomão defende a aprovação da proposta como forma de garantir 2 dias de descanso aos trabalhadores brasileiros. Ele argumenta que jornadas excessivas aumentam o risco de adoecimento, reduzem a produtividade e prejudicam a convivência familiar.
1: Sérgio Turra, do PP do Rio Grande do Sul, critica o fim da escala 6x1 sem período de transição. O congressista avalia que a mudança, sem uma fase de adequação mais longa, pode prejudicar trabalhadores de menor renda e elevar custos para setores mais vulneráveis da economia.
0: Sérgio Turra pede que o Congresso discuta por mais tempo a redução da jornada semanal, levando em conta as diferenças entre grandes empresas e pequenos negócios. Ele avalia que medidas adotadas sem cautela podem ampliar a informalidade em vez de garantir empregos protegidos.
1: E o relatório sobre a jornada de trabalho pode ser votado ainda esta semana na comissão especial que analisa o tema. O relator propõe o fim da escala 6x1 com 40 horas semanais e transição de 14 meses.
2: O repórter Murilo Souza tem mais informações sobre o texto.
14: O relator da Comissão Especial da Câmara dos Deputados sobre o fim da escala 6x1, deputado Léo Prates, do Republicanos da Bahia, apresentou nesta segunda-feira seu parecer recomendando a redução da jornada de trabalho no país para 40 horas semanais, sem redução salarial e com 2 dias de descanso por semana, um deles preferencialmente aos domingos. A medida está prevista em uma proposta de emenda à Constituição que deverá ser votada pelo colegiado na próxima quarta-feira e, em seguida, pelo plenário da Câmara, antes de seguir para o Senado. Um pedido de vista adiou a votação da PEC na comissão especial nesta segunda-feira. Pela proposta, 60 dias após a promulgação da nova emenda constitucional, o limite da jornada de trabalho cai para 42 horas semanais, já com repouso remunerado de 2 dias por semana. 12 meses após essa etapa, o limite será fixado definitivamente em 40 horas semanais. O texto é a versão do relator para 2 propostas de emenda à Constituição que previam a redução de jornada de trabalho no país para 36 horas semanais. No parecer, Prates argumenta que a transição para 36 horas semanais deve ser gradual e apoiada por políticas públicas, negociação coletiva e incentivo à produtividade.
15: Com a implementação progressiva, estamos permitindo que as empresas e setores planejem os investimentos em tecnologia e na reorganização operacional, em vez de recorrerem imediatamente a eventuais cortes de empregos ou repasse dos custos aos consumidores.
14: A proposta de emenda à Constituição mantém a possibilidade de compensação de horários e de redução de jornada por acordo coletivo, inclusive para regimes diferenciados, como trabalhadores com escalas específicas ou de setores essenciais ou de atividade contínua, de áreas como saúde, segurança, transporte e limpeza urbana. Para pequenos negócios, como MEIs, microempresas e empresas de pequeno porte, a proposta prevê regras específicas para reduzir os impactos da mudança, desde que os empregos sejam preservados. Já profissionais com alta qualificação e salário elevado poderão ter mais flexibilidade na jornada. E nos contratos públicos e terceirizados, a redução só valerá após aditivo contratual. Da Rádio Câmara de Brasília, Murilo Souza.
0: Economia.
1: O Tony de Paula, do PSD do Rio de Janeiro, elogia o programa Gás do Povo, iniciativa do governo federal que atende milhões de famílias no país. No entanto, ele alerta para a exigência de que os vasilhames de gás sejam recarregados apenas em fornecedores parceiros das distribuidoras.
2: Para o Tony de Paula, essa prática configura um monopólio de poucas empresas e encarece o custo para a população que fica refém das marcas. O parlamentar pede ao governo que reveja as regras atuais e abra o mercado para a livre concorrência.
0: Habitação.
1: Charles Fernandes, do PSD da Bahia, solicitou ao governo federal a construção de 150 moradias do programa Minha Casa Minha Vida no distrito de Mutans, em Guanambi. Ele explica que a iniciativa busca atender famílias em situação de vulnerabilidade habitacional.
2: Charles Fernandes defende políticas habitacionais como forma de reduzir o déficit de moradia no país. Na visão do deputado, a casa própria representa dignidade, segurança e melhores condições de vida para as famílias.
0: Trabalho.
1: O projeto estabelece como atividade perigosa a profissão de vigilante, o que pode trazer benefícios para a categoria em termos de políticas públicas. A reportagem é de Júlia Lopes.
17: A Comissão de Trabalho aprovou o projeto de lei que reconhece a profissão de vigilante como atividade de risco. A proposta de autoria do deputado delegado Marcelo Freitas, do União Mineiro, altera o Estatuto da Segurança Privada e estabelece a atividade como perigosa devido à alta exposição ao risco de quem a exerce, independente da utilização ou não de arma de fogo. A norma regulamentadora 16 da Consolidação das Leis de Trabalho, a CLT, define como atividades perigosas aquelas que expõem o trabalhador a condições que podem comprometer sua segurança, saúde física ou mental durante o exercício da função. Essas atividades são classificadas de acordo com o nível e o tipo de risco a que o profissional está sujeito. Atualmente, as ocupações consideradas de risco pela legislação incluem a construção civil, a mineração, a segurança pública, o transporte rodoviário e a indústria elétrica. Para o relator do projeto, deputado Capitão Alden, do PL da Bahia, O reconhecimento da atividade do vigilante como de alto risco não apenas valoriza o profissional, como também pode contribuir para a formulação de políticas públicas que garantem melhores condições de trabalho à categoria.
5: Grande parte dos profissionais não recebem auxílios ou indenizações em caso de invalidez ou morte. Isso muitas vezes é uma concessão de uma ou outra empresa, mas isso não estando previsto em lei, faz com que esse profissional fique à mercê dessas empresas. Então, isso é um ganho importante.
17: O texto também destaca que o vigilante é muitas vezes o único elo entre a criminalidade e a sociedade, principalmente em locais onde a presença policial é limitada. Além dos riscos físicos, a pressão constante de atuar em situações de perigo pode resultar em estresse e outros problemas de saúde mental. O projeto segue agora para análise na Comissão de Segurança Pública e Combate ao Crime Organizado. Da Rádio Câmara de Brasília, Júlia Lopes.
0: Segurança Pública.
2: Aloysio Mendes, do Republicanos do Maranhão, afirmou que o Senado é omisso ao não votar a PEC da Segurança Pública, mesmo diante do avanço do crime organizado no país.
1: Segundo Aloysio Mendes, a imprensa cobrou a aprovação das mudanças. A Câmara fez sua parte ao aprovar a matéria, mas os senadores não avançaram na votação da proposta, a exemplo do que ocorreu com a matéria para diminuir a idade penal.
2: Coronel Ulisses, do União, presta homenagem aos 110 anos da Polícia Militar do Acre. O parlamentar exalta o trabalho dos policiais na proteção da população, especialmente em comunidades isoladas e regiões de fronteira.
1: Ex-comandante-geral da PM acreana, Coronel Ulisses defende a valorização dos profissionais da segurança pública. Ele também sugere melhorias na estrutura, mais treinamento e a aquisição de equipamentos mais modernos.
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0: Comissões.
2: Comissão aprova projeto que cria novo modelo para a incorporação de tecnologias no Sistema Único de Saúde. A repórter Daniela Lessa nos conta como funciona a proposta.
18: A Comissão de Saúde da Câmara dos Deputados aprovou o projeto que cria um novo modelo para a incorporação de tecnologias no Sistema Único de Saúde, o SUS. A proposta institui os chamados acordos de compartilhamento de risco, mecanismo que permite ao poder público adquirir medicamentos, equipamentos e outros tratamentos novos, condicionando o pagamento aos resultados que eles apresentarem na prática. O projeto que altera a Lei Orgânica da Saúde é de autoria do deputado Eduardo da Fonte, do PP de Pernambuco. O relator na Comissão de Saúde, deputado Rafael Simões, do União de Minas Gerais, apresentou um texto alternativo que ampliou o alcance dos acordos. Segundo ele, o modelo permite acelerar o acesso da população a tratamentos inovadores, ao mesmo tempo em que protege o orçamento público.
19: Para que as pessoas hoje possam acessar uma nova tecnologia, há necessidade que isso passe pela aprovação do Ministério da Saúde. E esse é um processo longo. Então, no compartilhamento de risco, nós vamos ter condições de adquirir esses materiais, principalmente os remédios, e avaliar se de fato esse remédio fez o efeito que era prometido. Se ele não fez o efeito, não tem o pagamento. Então, isso possibilita que o Ministério tem aí uma capacidade, inclusive financeira, maior do que acontece hoje, onde nós temos a judicialização muito grande na saúde.
18: O acordo de compartilhamento de risco funciona assim. O governo passa a ter a possibilidade de comprar medicamentos ou equipamentos inovadores e acompanhar, ao longo do tempo, se eles realmente entregam os resultados prometidos. Se o tratamento não funcionar como esperado, o pagamento pode ser reduzido ou até não acontecer. Segundo o relator Rafael Simões, o modelo ajuda a enfrentar um problema recorrente na saúde pública, que é o alto custo de tecnologias novas, muitas vezes incorporadas por meio de decisões judiciais, sem comprovação suficiente de eficácia. O projeto, que cria um novo modelo para a incorporação de tecnologias no SUS, agora será analisado pela Comissão de Constituição e Justiça e de Cidadania. Da Rádio Câmara de Brasília, Daniele Lessa.
0: Saúde.
1: Soraya Santos, do PL do Rio de Janeiro, critica uma cartilha do SUS voltada para gestantes, questionando a substituição da palavra mãe pela expressão pessoas que gestam. Ela diz que o material desconsidera a experiência da maternidade e o papel das mulheres durante a gestação.
2: Soraya Santos também condena outros conteúdos da cartilha relacionados à interrupção.

0: é de que o governo federal estabeleça prazos para que todos os estados implementem 5 fases do teste do pezinho.
1: Rodrigo Hollenberg, do PSB do Distrito Federal, comemora a inclusão na pauta de votações de projeto que prevê direitos para pessoas com diabetes mellitus tipo 1. O parlamentar assinala que a proposta garante acesso a medicamentos e demais insumos necessários ao tratamento.
0: Rodrigo Hollenberg explica que a proposta também prevê pausas na escola, no trabalho e em provas de concurso para que a pessoa possa monitorar a glicemia. Ele acrescenta que o acesso a apoios financeiros dependerá de avaliação biopsicossocial, conforme regras da legislação.
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3: Meio Ambiente.
1: A prevenção a enchentes pode ganhar mais recursos a partir de proposta que está sendo examinada na Câmara. Acompanhe a reportagem de Maria Neves.
4: A Comissão de Meio Ambiente e Desenvolvimento Sustentável da Câmara dos Deputados aprovou o projeto que destina recursos do Fundo Nacional sobre Mudanças do Clima a ações para conter alagamentos e inundações nas cidades brasileiras. O texto original da deputada Dandara, do PT de Minas Gerais, determinava que o poder público deveria financiar a criação das chamadas cidades esponjas, que adotam medidas como pavimentação permeável e reflorestamento para absorver a água das chuvas. A deputada Leda Borges, do PSDB de Goiás, no entanto, modificou a redação para prever apenas a destinação de verbas para o enfrentamento a inundações e alagamentos em ambientes urbanos. De acordo com a parlamentar, a lei que criou o Fundo sobre Mudança do Clima atribui apenas ao Poder Executivo Federal a competência para decidir sobre a utilização dos recursos. Leda Borges argumenta que a proposta é importante devido aos desastres provocados pelas mudanças climáticas.
5: Nos últimos anos, inundações e alagamentos passaram a ocorrer de forma recorrente em diversos municípios brasileiros. Tais eventos resultam não apenas em expressivos prejuízos econômicos, como também comprometem a infraestrutura urbana, a mobilidade, a saúde pública e, lamentavelmente, provocam perdas humanas, sobretudo em regiões mais vulneráveis.
4: Ao apresentar o projeto, a deputada Dandara explicou que o conceito de cidade esponja foi criado pelo arquiteto e urbanista chinês Kongjian Yu. Segundo relatou, o chinês se inspirou nas práticas tradicionais de populações asiáticas para conviver com as chuvas torrenciais do período das monções. A ideia é criar condições para que parte da água das chuvas seja reabsorvida o mais rapidamente possível pelo solo, de modo a evitar alagamentos e enchentes. O projeto que destina recursos do Fundo Nacional sobre Mudança do Clima para combater enchentes e alagamentos em ambientes urbanos ainda será analisado pelas comissões de Finanças e Tributação e de Constituição e Justiça. Da Rádio Câmara de Brasília, Maria Neves.
0: Homenagem. Gilson Daniel do Podemos registra a realização da Festa do Divino Espírito Santo em Viana, no Espírito Santo. O deputado destaca a celebração de missa na matriz da cidade e convida a população para participar da programação elaborada pela Prefeitura.
1: Termina agora o Jornal Câmara dos Deputados com trabalhos técnicos de Everson Urani e apresentação de José Carlos Andrade e Márcio Aquilissardi. Uma boa noite para você.
0: Ótima noite. 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

0: Minha gente do Brasil, são 20h03. Com a graça de Deus e Nossa Senhora, nós estamos aqui mais uma vez para mandar para todos vocês mais um programa Eu de Cá, Você de Lá. E vamos até às 11 da noite. Eu sou Maurício Rabelo, estou na companhia do meu amigo Celso Ribeiro do Amorim, da minha querida amiga Maria do Rosário de Fátima de Araújo Silva, também do meu querido amigo Anderson Vareta Santos. Tudo bom, Anderson? Beleza? E também da Mercedes Bobadilha para Paraguaia mais famosa do Brasil, né? Meu amigo Antônio Nunes, o aniversariante de hoje. Minha amiga Cleonice, a dona do coração do Antônio Nunes. A outra aniversariante, a Ellen Couto. Ela que tem uma amizade muito grande com tanta gente. Com o Paraná, da dupla Chico Rei Paraná. Com o Fábio William, com a Mercedes também. Tem e vai. Com o Maurício Rabelo, com o Celso Ribeiro. Com todos, né? O Anderson não merece a sua amizade, mas aceita, né? Ela ficou com raiva que eu comi o amendoim dele, né? Mas não vai nas festas. Prejuízo pra você, viu? Boa noite, Maria do Rosário.
1: Boa noite, Maurício. Boa noite, Celso, Anderson. Gente, o estúdio hoje tá cheio aqui. O programa é só festa, só aniversariantes. É o Celso Amorim que tá aqui muito arrumado com a camisa nova que ele ganhou do Brasil. Feliz aniversário a Eli, São Antônio, Dona Cleonice. Então hoje é festa, tem bolo. Daqui a pouco vamos cantar os parabéns. Contamos com a participação de vocês, todos os ouvintes, gente. Vai ser maravilhoso o programa hoje, até às 11, né, Maurício? Até às 11. Se Deus quiser.
0: E o programa é dedicado também para um casal aniversariante. Os dois fazem aniversário hoje também. É o Vanderlei, da dupla Vanderlei e Valteci, né? E a esposa do Vanderlei, a Júnia também, que está aniversariando. Parabéns para eles também. Daqui a pouco a gente canta.
1: Então vamos cantar os parabéns aí, Celso. É começar já animar. Tem velhinha, não, tem três velhinhas. São três.
0: Parabéns ao aniversariante de hoje, a Júnia, o Vanderlei, o Celso Ribeiro do Amorim, a Ellen Couto e o Antônio Nunes. Parabéns a
1: Celídia também. Nossa,
0: Celídia que lembrou aqui, fui eu, viu? Foi a Ellen Couto, não fui eu que lembrei, viu? Parabéns, minha amiga Celídia Vieira, aí em Pinta Gerais.
1: Vai participar do bolo também, a Celígia. Vou mandar foto pra ela, então.
0: Vamos botar ela no ar, né? Vamos botar ela no ar. Pra ela participar também. Opa!
1: Mandar um bolinho pro telefone. É. Então tá bom, deixa eu organizar ali o bolo, daqui a pouco eu volto.
0: Tá certo. Cadê o aniversariante aí? Celso Ribeiro.
2: Alô, Maurício. Boa noite, Fatinho. Boa noite, Anderson.
0: Celso,
2: boa noite,
0: Val. Não tem nenhuma aqui. Vai
2: boa
0: falar,
2: noite, Maurício.
0: Vai falar no Clênio, vai falar no João Paulo, vai falar.
2: No Vavá, na Ione.
0: Né, rapaz? É. Parabéns, Celso Ribeiro.
2: Obrigado, Maurício.
0: Para mim é um orgulho trabalhar contigo. Obrigado. Há tantos anos. Trabalhamos há muitos anos atrás e agora já tem 10 anos que estamos juntos aqui no Eu de Cá, Você de Lá. Não, e parabéns por mais um aniversário.
2: Obrigadão, obrigado.
0: Felicidades, viu, meu amigo?
2: Falou, obrigado.
0: Quem faz aniversário dá presente, né,
2: rapaz? Vou te dar um presentão.
0: Não, desses aí que você me dá, não quero não, viu, meu amigo?
2: Obrigado. Um abraço pro Anderson seu. Também, o Anderson. O Anderson também é meu amigo também.
0: Ah, com certeza.
2: O Anderson, né? É o cara que eu gosto. Gosto também aqui, gente. Pô, boa. Igual o meu boa noite lá pro Clênio, né?
0: Zero, pra tudo quanto é lugar. O homem tá bem, né, homem? Presta uns cobras aí, Celso Ribeiro, seu aniversário.
2: Rapaz, eu sei que o homem, você tá. Fica calado.
0: Vai ficar calado o quê? Abre o jogo, rapaz. Você é o cara. Tá bom demais.
2: Então tá bom, vou falar, dar um abraço lá pro Clênio, pro João Paulo, pro Hugo, pro Sávio, pra Lu. O Vavá, a Ione. Como é que é o nome da mulher lá? O Wesley.
0: Aham. A Dona Raniele também.
2: Dona Raniele,
0: né? Dona Nívia também.
2: Dona Nívia. Carla.
0: E o Dona Nívia. Bom demais.
3: Parabéns pra ele.
0: Parabéns.
2: Então canta um parabéns aí.
0: É a Dona Nívia que está ali parabenizando juntamente com os filhos, netos, todos desejando muitas felicidades. A Nívia é a moça que conquistou o coração do Celso, né? E agora todo dia faz altas delícias para ele nunca desacostumar. Alô, Dona Nívia! Um abraço grande e sobra um pouco para nós aqui sempre também, né, Anderson?
2: Umas pizzazinhas pro Anderson aí comer.
0: Exatamente, né? Cadê a sua palavra aí, Anderson Vareta? Chega mais aí.
4: Parabéns, boa Celso. Noite. Boa noite, Maurício. Boa noite, ouvintes aí. Boa noite. Parabéns, Celso. Meus parabéns. Você merece. Parabéns. Você que é o cara.
0: É, de pau, né, rapaz?
4: Felicidades, Celso. Muitas bênçãos na sua vida.
2: Falou, Maurição, obrigadão por tudo. Todos,
0: vamos fazer o programa, né? Se Deus
2: vamos.
0: Quiser.
2: E para todos os ouvintes que estão aqui no estúdio, um abraço para todo mundo.
0: Tá bom, o que é? Quer falar? Fala aí, rapaz. Fala, Celso.
4: Não,
0: fala,
4: Anderson.
0: São 20 horas e 38 minutos. Qual a primeira música que nós vamos tocar aí, Celso Ribeiro? Você. Tião Carreiro e Pardinho, Azulão do Reino Encantado. Pera aí, Celso, você é adiantado demais, rapaz. Pera aí. É, eu quero aqui 61 DDD Brasília, para você mandar uma mensagem. 99674-1536. 61 DDD 99674-1536. Né? Agora, 20 horas e 9. Azulão do Reino Encantado, Tião Carreiro e Pardinho.

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Muito bem, gente, em Piritiba são 20 horas e 50 minutos. Olha só, o Franklin Souza já se encontra aqui na Imora FM para fazer a programação Espaço Gospel. Está no ar para vocês aí, tá bom? Agora minha... A programação vai até as 9 horas. Depois vem o MPB Night. Você vai curtir muita música boa. Depois você vai ficar com a programação Fim de Noite. Agora minha vida. Topzera demais. Você vai se apaixonar de verdade. Muita música romântica diretamente dos estúdios da Amor FM para o mundo, para o Brasil. Dá um forte abraço para essa galera massa que está curtindo a nossa programação via internet, via o nosso aplicativo. 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Piritiba são 20 horas e 51 minutos. Tenha uma ótima noite para vocês. Música.

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